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2: 21 horas e 10 minutos.
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0: 21 horas
1: e 27 minutos.
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0: 21h44.
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1: 22 horas em ponto.
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0: 22 horas e 19 minutos.
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0: 22 horas e 38 minutos.
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4: Vou pegar um monte de gente. Gente que a gente curta, né? Um dia de sol, um monte de bicicleta e sair por aí. Vamos nessa?

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1: Valeu, gente! Essas são as últimas de hoje do nosso Cidade Love. Voltaremos no próximo programa com muito mais pra você.
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0: 22 horas e 59 minutos.
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1: Cadê os gritos pro Gustavo, gente?

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0: 0:18. 0:18.
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0: 5 horas em ponto.
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1: Alguém aí já amou na praia? Sucesso, Mastruz com Leite!

0: Bom demais compartilhar um pouco da nossa história.
1: Delícia demais estar em casa, afinal, fazendo, trazendo mais ainda alegria para vocês. São 46 CDs gravados, Ana Amélia, 26 anos de história. É muita música boa!
0: Bom demais! E tem muito mais! A Ingrid Souza...

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0: maravilha.
1: Horas e 41 minutos.

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1: Epa, bom dia comigo, Manhã Sertaneja, na sua manhã de quinta-feira, hoje você ligado comigo no 87,9. Bom dia, meu ouvinte, bom dia você ligado aí, os internautas que já estão na escuta do Manhã Sertaneja agora, obrigado pela audiência e pelo carinho. Vamos juntos até as 8 horas dessa manhã com muito sucesso, muita música legal que interessa a você, aqui no 87,9. Bom dia, tá no ar o nosso campeão de audiência. Nosso Manhã Sertaneja tá de volta. Bom dia, minha gente.

Eita, rapaz, é desse jeito aqui na Manhã Sertaneja. Modão rolando, você curtindo à vontade em casa, viu, minha senhora? Meu patrão, minha patroa, bom dia. Um abraço pra você, meu ouvinte querido do dia a dia. Olha, hoje tem queijo coalho, tem? É, vamos esperar aí o diretor mandar aqui pra gente pra saber se de fato se hoje tem queijo coalho lá na feira do agricultor, né? Agricultor rural. Já a gente divulga pra você. Mas bom dia. 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Vamos pro break, eu volto já, não sai daí.

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Saudade, vai, vai, vai de vez, saudade, vai de vez. Ei, rapaz, saudade não é boa não, viu, gente? Não é coisa boa não, né? Sentir saudade, saudade dói, machuca, né? Então olha aí, pra você que tá sentindo saudade, meu irmão, vou te dizer um negócio. Tá ruim, né? Bora lá, pra você ligou aqui no rádio, manda mensagem aqui pra mim. Cadê, Magal? Tá ligado? Bom dia, vou tocar a tua música, cara, aqui já já, tá bom, meu irmão? Aguarda um pouquinho que eu toco já já, viu, Magal? Abraço pra você, bom dia pra quem mais tá ligado comigo, dona Valmeci. Um abraço pra senhora, o Alfredinho, também na sintonia do 87,9. Meu compadre Moisés, bom dia, abraço grande pra você, meu compadre. Tá ligado aqui na Turia Sua FM nessa manhã, junto com a gente através do 87,9. Quem mais está ouvindo a 87 comigo? Um abraço a todos aí da região dos Campos, né? Na escuta do Manhã Sertaneja, agora cedo, já ligou o rádio, aumentou o volume e está fazendo a festa comigo na 87. Muito obrigado a todos da área do Campo Jamari, São José, Barraca, Campina, Campo Grande, São José do Brito, Campo Grande novamente, Jamari. Abraço galera de Capoeira de Gado, Ponta do Mangue, galera ligado comigo também lá em São Romão, né? Gurita, né? Tem uma ouvinte que mora lá no Gurita, é ouvinte top aqui, tá ligado com a gente todo dia. Quero mandar um abraço pra ela, Charlene. Abraço pra você, Chayane, né? Abraço pra você e tudo de bom. Deus abençoe a tua vida aí, a tua família, viu, minha querida? Tá ligado aqui no Manhã Sertaneja, tá comigo. Bom dia, meu amigo Poliquini, Capoeira Grande, dona Vandoca. A todos os amigos, o Jacarelo, dona Lucidalva, lá em Capoeira Grande. Ana Paula, ligada comigo também. É isso mesmo, tá na sintonia da rádio? Bom dia também pra você, minha querida. É, tá todo mundo em Santa Rita ligado com a gente, Ana Cláudia. Bom dia pra você e tudo de bom. Vamos trazendo mais pra você ligado comigo, pediram, toca o modão aí, deixa eu ver aqui como é que tá o modão. Vamos ver, tá no BG? Vamos ver lá, menino, toca aqui. É desse jeito? É desse modelo que você quer? Então lá vai, segura. Segura, estamos chegando com muito mais. 6h52, Manhã Sertaneja no coração do Brasil. Vamos embora, minha gente.

Ora, meu filho, mané sertaneja. Então tem queijo coalho hoje, né? Tem feira do agricultor rural. Você pode ir lá agora, viu, gente? Na feirinha ali ao lado do Mercado Central e comprar aquilo que você deseja, né, minha gente? 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É, gente, boa, ela é lá mesmo. 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Gente, um abraço para todos ligados lá no povoado também de Serra dos Pais, né? Estão na escuta do Manhã Sertanejo. Quero agradecer o carinho dos amigos que a gente tem por lá. Galera lá em Boa Vista também estão escutando Manhã Sertanejo. Estou mandando meu bom dia, meu abraço para eles. Lá em Boa Vista, meu pai Zé Gregório, meu tio Tchê, rapaz, grande Tchê, tá por lá, né? Abraço, Tchê, um abraço para você, tudo de bom, de verdade, amigo. Meu pai Tatu, toda a turma lá no povoado de Boa Vista, na escuta do Manhã Sertanejo, nessa manhã porreta de quinta-feira, né, pai? Já é quinta-feira hoje, hein? Veja só como o negócio anda, né? Quinta-feira. Aí tu diz, manda outra, meu filho, que eu tô na escuta do rádio, tô ouvindo Manhã Sertaneja contigo. Grande Jorge, né? Esse é o Jorge, pesado. Ligado aí no Manhã Sertaneja, né, Jorge? Abração pra ti, cara, que não perde o nosso programa. Todo dia tem esse prazer imenso de ouvir o Manhã Sertanejo. A gente tá abraçando com muito carinho todo esse povo maravilhoso aí que ouve o Manhã Sertanejo de coração, né? Tem essa preocupação de acordar cedo, ligar o rádio já pra ouvir o Manhã Sertanejo. E a gente tem o prazer de agradecer por isso, né? Que aqui a gente tem gratidão, né? Isso é tudo. Vamos embora, Manhã Sertaneja, cadê? Já ligou, meu filho? Então deixa eu tocar uma pra ti aqui, uma boa, daquela que tu gosta.

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Mania Sertaneja, esse é o seu programa na 87. Alô, Rubaca, bom dia, mano. Um abraço, tudo de bom. E aí, quem vai ficar por aqui, rapaz? Vem pra você, Jornal Café com Notícia, depois das três, né? Que eu deixar pra você rolando aqui na 87, viu, gente? Já já tem Café com Notícia pra você na Turia Sul FM. Por hoje é só, a gente volta amanhã, trazendo muito mais sucesso pra você. 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Tudo mais. Bom dia, gente. Ficamos por aqui. Fique com Deus. E até amanhã.

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3: Olá, uma ótima quinta-feira para você. Chegando mais uma edição do nosso Café com Notícias. Hoje, dia 14 de maio de 2026. Eu sou Kleber Salles e a partir de agora você vai ficar muito bem informado. As últimas notícias, os destaques do Brasil e do mundo com a nossa equipe de rádio jornalismo. Agora, aqui no nosso Café com Notícias.
4: A Associação Brasileira de Críticos de Cinema, a Abracine, divulgou nesta semana uma atualização da lista com os 100 filmes brasileiros mais importantes de todos os tempos. A entidade, que existe há 15 anos e reúne mais de 180 críticos de cinema de todo o Brasil, publicou a primeira versão da lista em 2015. Na época, também lançou um livro detalhando a escolha das obras. Nesta nova atualização, a Abracine reforça que a seleção não representa necessariamente os melhores filmes, mas sim aqueles considerados essenciais para a cinematografia brasileira. Além de incluir filmes lançados no período de 2016 a 2026, como Ainda Estou Aqui, de Walter Salles, e As Boas Maneiras, de Juliana Rojas e Marco Dutra, a nova lista também apresenta maior diversidade, ampliando o número de filmes dirigidos por mulheres e negros. A radiografia da produção audiovisual brasileira atualizada cita obras da década de 1930 até os dias atuais, começando pelo filme Limite, do cineasta Mário Peixoto, lançado em 1931, passando por Macunaíma, de Joaquim Pedro de Andrade, produzido já no final da década de 60, e encerrando com O Agente Secreto, de Kleber Mendonça, como título mais recente desse apanhado da cinematografia nacional. Os 100 títulos estão disponíveis no site abracine.org. Assim como aconteceu na primeira edição, as obras escolhidas também vão ganhar uma publicação especial prevista para ser lançada até o fim deste ano, com textos críticos e análises históricas, estéticas e temáticas. O Tribunal Regional Eleitoral de Roraima aprovou nesta terça-feira a resolução publicada no último dia 2 de maio, que confirma para o dia 21 de junho a data da eleição suplementar para a escolha dos novos governador e vice-governador do estado. Essa decisão confirma o calendário eleitoral já previsto. O placar ficou em 5 votos favoráveis e 2 contrários à aprovação do texto, sem alterações. A eleição será realizada por voto direto e os eleitores com o título regularizado poderão participar do pleito. Segundo a resolução, as convenções partidárias para a escolha de candidatos e a formação de coligações poderão ser realizadas até o próximo domingo. Já o registro das candidaturas junto à Justiça Eleitoral deverá ocorrer até às 7 da noite do próximo dia 20 de maio. A partir do dia seguinte, já está permitida legalmente a propaganda eleitoral de maneira geral. No rádio e na televisão, a veiculação começa no dia 3 de junho. A nova eleição em Roraima foi convocada após a cassação da chapa vencedora das eleições de 2022, formada por Antônio Denário, do Republicanos, e Edilson Damião, do União Brasil. Em abril deste ano, o Tribunal Superior Eleitoral confirmou a decisão do TRE de Roraima, que apontou abuso de poder político e econômico durante a campanha eleitoral de 2022. Como Denarion já havia renunciado ao cargo de governador de Roraima para concorrer a um cargo no Senado em março passado, ele se tornou inelegível por 8 anos. Damião, que tinha assumido o cargo em seu lugar, teve o mandato cassado. Com o cargo vago, faltando cerca de 6 meses para o encerramento do mandato, o TSE determinou a realização de eleições diretas. Desde o último dia 30 de abril, o presidente da Assembleia Legislativa de Roraima, Soldado Sampaio, do Republicanos, assumiu interinamente o governo do estado.
5: Com menos de 6 meses de funcionamento, o serviço online para denúncias de violência contra a mulher no estado do Rio de Janeiro já contabiliza cerca de 1.500 registros de ocorrências. A delegacia especializada em atendimento à mulher digital está na plataforma da Delegacia Online de Polícia Civil e funciona em tempo integral todos os dias da semana. O serviço começou de forma experimental em dezembro de 2025 e foi oficializado em março deste ano. A delegada Renata do Amaral, coordenadora da DEAN Digital, enfatizou que além de registrar a ocorrência de forma rápida e segura pelo computador ou celular, a mulher pode enviar documentos, fotografias e ainda incluir o pedido de medidas protetivas de urgência.
6: O primeiro grande diferencial da DEAN Digital é a acessibilidade, porque ela permite que a mulher seja atendida de qualquer lugar do estado do Rio de Janeiro, 24 horas por dia, sem precisar se deslocar até uma unidade física. Isso faz toda a diferença para as mulheres que vivem em cidades do interior, em comunidades, que têm dificuldade de locomoção, dependência financeira do agressor, que têm filhos pequenos e muitas vezes que têm medo de serem vistas buscando ajuda.
5: Outro diferencial, segundo a delegada, é que embora seja digital, a denunciante é atendida por policiais civis capacitados para atuar especificamente com violência de gênero, garantindo mais agilidade no encaminhamento da ocorrência. Segundo Renata do Amaral, cerca de 60% das medidas protetivas de urgência solicitadas pela DEAN Digital vem sendo concedidas, o que demonstra a qualidade técnica na instrução das solicitações.
7: A Agência Nacional de Vigilância Sanitária, a Anvisa, iniciou uma reunião crucial para julgar o recurso apresentado pela Química Amparo, fabricante da marca IP. A empresa contesta a resolução que determinou o recolhimento de lotes de detergente, sabão líquido e desinfetante. A suspensão dos produtos ocorreu após uma inspeção da agência apontar falhas em etapas críticas da produção. A decisão pode impactar diretamente a disponibilidade desses itens no mercado e a imagem da tradicional marca brasileira.
8: A cidade de Houston, no Texas, está se preparando para receber a Copa do Mundo de Futebol com uma iniciativa inovadora. A força policial local está sendo treinada e equipada para ser multilingue, visando facilitar a comunicação com turistas de diversas nacionalidades. Policiais de Houston utilizarão dispositivos de tradução simultânea em seus uniformes, capazes de traduzir para 50 idiomas. A prefeitura local garantiu que os preços do transporte público permanecerão inalterados para os visitantes durante o evento esportivo.
3: Fique ligado, depois do intervalo estaremos de volta no Café com Notícias desta quinta-feira.
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3: Já estamos de volta aqui no Café com Notícias, trazendo os destaques do Brasil e do mundo. Vamos para o nosso segundo bloco de hoje.
12: A fragmentação de áreas naturais aumentou mais de 3 vezes no Brasil em 40 anos, colocando em risco espécies vegetais e animais, de acordo com o levantamento inédito do MAP Biomas, divulgado nesta quarta-feira. Fragmentação é o processo em que o desmatamento divide áreas de vegetação nativa em trechos menores e isolados. Isso acontece por causa da expansão agropecuária, da urbanização ou da abertura de estradas, por exemplo. São como pequenas ilhas de vegetação em meio a plantações e cidades. Em 1986, o país tinha 2 milhões e 700 mil ilhas como essas, número que subiu para mais de 7 milhões em 2023, e trechos cada vez menores também. Uma área fragmentada está mais vulnerável à degradação e ao desaparecimento de espécies, explica o pesquisador e coordenador do módulo de degradação do MAP Biomas, Demerson Conciani.
13: Por exemplo, a área de borda, né, a deriva de agrotóxico, a suscetibilidade ao fogo. E também entra uma questão que é o isolamento dos fragmentos. Quanto mais fragmentada uma área está, maior vai ser a distância entre esses fragmentos, o que vai dificultar a colonização, o compartilhamento de diversidade genética entre esses diferentes fragmentos. Então, maior é o risco de extinções locais.
12: O Pantanal e a Amazônia foram os biomas com maior aumento da fragmentação, mas Cerrado e Mata Atlântica ainda são os mais fracionados. Só que a Mata Atlântica vê um evento diferente. Parte dos fragmentos que surgiram são áreas de recuperação, diz Demerson.
13: Na Mata Atlântica, a gente estima que cerca de 18,5% da vegetação nativa da Mata Atlântica ela é secundária, né? Ela se deve a esse recrescimento da vegetação nativa.
12: A reversão do processo depende de duas frentes, afirma o pesquisador. Uma é de políticas públicas para barrar o desmatamento, e a outra é a restauração e criação de corredores verdes para conectar as áreas fragmentadas.
14: A Federação Brasileira de Bancos, FEBRABAN, divulgou um alerta nesta terça-feira sobre o golpe do falso emprego, em que criminosos se passam por recrutadores e por integrantes de agências empregatícias para realizar os crimes. Os golpistas conseguem identificar pessoas que estão atrás de emprego e oferecem vagas com salários acima da média e com poucas exigências. É o modo como os criminosos conseguem os dados pessoais dos candidatos para cometer estelionatos, como explica o diretor de Serviços e Segurança da FEBRABAN, Rafael Miele.
15: A partir daí, começam as armadilhas. Podem exigir o pagamento de cursos rápidos, cobrar por exames médicos que não existem ou até solicitar dados pessoais e documentos para aplicação de outros golpes.
14: Rafael Miele passa algumas orientações para evitar cair nesse golpe.
15: Para se proteger, fique atento. Desconfie de ofertas de emprego recebidas por e-mail, WhatsApp ou telefone, principalmente quando você não se candidatou à vaga. Fique atento a promessas fáceis demais, com altos salários e processos seletivos simplificados. Sempre pesquise a empresa nos canais oficiais. Nunca pague taxas antecipadas para participar de processos seletivos e evite enviar documentos ou assinaturas digitais sem ter certeza de que a vaga é legítima. Lembre-se, informação e atenção são sempre as melhores formas de se proteger.
14: Além da perda de dinheiro de forma imediata, os criminosos podem fazer financiamentos em nome das vítimas a partir de imagens de documentos enviadas para autenticações biométricas, junto com informações bancárias.
16: A Polícia Federal deflagrou uma operação para desarticular um esquema de saques fraudulentos de precatórios. A ação visa combater a criminalidade que se apropria indevidamente de valores que deveriam ser destinados a cidadãos com direito a receber do governo. Detalhes da operação ainda estão sendo divulgados, mas a PF busca identificar e prender os responsáveis por essa fraude que lesa tanto o erário público quanto os beneficiários legítimos dos precatórios.
17: Uma família em Fortaleza, Ceará, foi feita refém por criminosos que se passaram por policiais civis. Os assaltantes exigiram transferências via Pix e roubaram relógios de alto valor e outros objetos de dentro da residência. O caso acende um alerta para a população sobre a importância de verificar a identidade de supostos agentes de segurança e a crescente sofisticação dos golpes. A polícia local investiga o ocorrido para identificar e capturar os envolvidos. Uma pesquisa Quest divulgada aponta que 43% dos brasileiros consideram que o presidente Lula saiu mais forte após seu encontro com o presidente dos Estados Unidos, Donald Trump. A reunião ocorreu na Casa Branca na semana passada. Para 26% dos entrevistados, Lula saiu mais fraco, enquanto 13% avaliaram que sua posição permaneceu inalterada. O governo brasileiro informou que temas como relações comerciais e exploração de terras raras foram debatidos no encontro. O governo federal anunciou o fim da chamada taxa das blusinhas, zerando o imposto de importação para compras internacionais de pequeno valor. A medida faz parte de uma nova ofensiva eleitoral do presidente Lula, buscando recuperar a popularidade entre os consumidores de plataformas de e-commerce. Além da isenção, o Palácio do Planalto confirmou um pacote de 11 bilhões de reais destinado ao combate ao crime organizado no país. Os recursos serão aplicados em inteligência, modernização das polícias e fortalecimento das fronteiras, para frear o avanço das facções criminosas. A Assembleia Legislativa de Pernambuco aprovou a criação de um auxílio emergencial no valor de R$ 2.500 para as vítimas das fortes chuvas no estado. O benefício será pago em cota única e tem como objetivo ajudar na reconstrução de casas e na compra de móveis e eletrodomésticos perdidos nas enchentes. O governo estadual deve divulgar o calendário de pagamentos nos próximos dias.
18: O governo de Goiás anunciou a ampliação do programa Patrulha Mecanizada, que vai atender 159 municípios com serviços de manutenção e recuperação de estradas vicinais não pavimentadas. O lançamento da nova etapa foi feito pelo governador Daniel Vilela em Goiânia. O contrato terá duração de 30 meses e investimento mensal de R$ 17.100.000. Segundo Vilela, a proposta é reforçar o apoio às prefeituras e melhorar as condições das estradas usadas principalmente pelo setor produtivo rural.
19: A absoluta maioria das rodovias do estado que escoam a produção de estradas são estradas municipais. Então nada mais justo do que o estado também ser parceiro dos municípios nesse importante serviço ao setor rural e principalmente ao setor produtivo rural que utiliza essas estradas.
18: Além da ampliação do atendimento, o governo também anunciou o aumento no número de equipes de trabalho. O programa, que atualmente conta com 8 patrulhas mecanizadas, passará a operar com 22 frentes de serviço. O governador afirmou que a meta é acelerar os atendimentos e ampliar a cobertura nos municípios goianos.
19: Então a ideia é que a gente possa, ao longo de todo esse ano, passar pelos 246 municípios. Os prefeitos acabam escolhendo as regiões que estão mais precárias e que precisam dessa ajuda e desse serviço. E aí, com essa ampliação, a gente vai ter também o retorno a cada um desses municípios o mais rápido possível também.
18: A iniciativa é executada por meio da Agência Goiana de Infraestrutura e Transportes, a Goinfra. Entre 2022 e 2025, já foram realizadas mais de 882 mil horas de serviços em estradas municipais, com investimentos superiores a R$ 262 milhões.
3: Continue ligado aqui na programação. Já já, mais informações aqui no nosso Café com Notícias. Eu volto depois do intervalo.
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3: Já estamos de volta aqui no terceiro bloco do Café com Notícias desta quinta-feira. As últimas informações do Brasil e do mundo você ouve aqui.
21: Mais de 500 empresários, investidores e autoridades participaram na última segunda-feira, 11 de maio, em Nova York, do Brasil US Industry Day, encontro voltado à ampliação da cooperação econômica entre Brasil e Estados Unidos e o fortalecimento da integração produtiva entre setores estratégicos. Promovido pela Confederação Nacional da Indústria, a CNI, em parceria com a Câmara de Comércio dos Estados Unidos, o evento estreou na programação da Brazilian Week, agenda anual que reúne lideranças globais para debater tendências econômicas e oportunidades de investimento. Em entrevista coletiva, o presidente da CNI, Ricardo Alban, disse que a expectativa é reforçar a ligação entre as empresas brasileiras e estadunidenses em áreas consideradas estratégicas.
22: O assunto terras raras sempre esteve na mesa. Nós temos coisas tradicionais, como é o etanol, que precisamos discutir para poder encontrarmos novos mercados e não disputarmos os nossos próprios mercados. E infraestrutura. O Brasil tem muita demanda de investimento em infraestrutura. Nós temos a área de data centers e IA, que também vão demandar.
21: Alban também destacou a importância da complementaridade entre as cadeias produtivas dos dois países para ampliar o comércio bilateral de forma sustentável.
23: Complementariedade, para que possamos ter efetivamente um ganha-ganha, um desenvolvimento de comércio sustentável e daí fazer encadeamentos produtivos, que é também algo estratégico para que nós possamos ter alternativas de dependência não só tecnológicas, mas também de riscos geopolíticos.
21: Segundo o dirigente, o objetivo não é inverter a balança comercial em favor do Brasil, mas ampliar as relações econômicas bilaterais. Ele destacou que o mercado brasileiro é um importante importador de serviços estadunidenses. Para Alban, o fortalecimento da parceria entre os dois países pode ampliar a segurança no fornecimento de insumos, estimular investimentos e impulsionar setores como minerais críticos, energia, saúde e inovação. Segundo os organizadores, mais de 30% dos inscritos no evento eram estadunidenses, o que mostra o interesse dos dois países em fortalecer a parceria bilateral.
24: O Banco da Amazônia participa nesta semana da Brasil Week em Nova York, nos Estados Unidos. A agenda reúne representantes do mercado financeiro e empresários em uma série de encontros voltados à atração de investimentos e à construção de parcerias internacionais. Durante os eventos, o banco apresenta ações desenvolvidas na Amazônia Legal e busca ampliar o diálogo com investidores estrangeiros interessados em atuar na região. Segundo o diretor de controle e risco do Banco da Amazônia, Fábio Maeda, a participação na Brasil Week tem como foco fortalecer relacionamentos e ampliar oportunidades de investimento ligadas à Amazônia.
25: Realizamos um trabalho que não só traz um viés ambiental muito positivo, mas também tem um viés econômico que vai trazer rentabilidade para os nossos acionistas, para o governo como um todo. Então, a nossa ideia é mostrar um trabalho de impacto da forma como temos feito nos últimos anos.
24: Entre os compromissos do banco, ocorrido nesta segunda-feira, esteve o Brasil US Industry Day, promovido pela Confederação Nacional da Indústria, a CNI, em parceria com a Câmara de Comércio dos Estados Unidos. O encontro discutiu medidas para ampliar a segurança jurídica e simplificar processos ligados ao ambiente de negócios no Brasil. A programação também abriu espaço para debates sobre liderança feminina. Executivas, empresárias e representantes de diferentes setores participaram do evento Inspiring Women of the Year New York, realizado dentro da agenda da Brasil Week. O encontro marcou a primeira articulação estruturada da Delegação Brasileira de Liderança Feminina dentro da programação do evento internacional. O Banco da Amazônia atua como apoiador institucional da delegação por meio do projeto Mulheres Inspiradoras. Representando a instituição, a gerente de marketing e comunicação do Banco da Amazônia, Ruth Helena Lima, afirmou que a instituição considera a equidade e a diversidade pilares estratégicos e destacou ações voltadas ao incentivo do empreendedorismo feminino na Amazônia.
0: Ao apoiar iniciativas como essa, nós promovemos ativamente o empreendedorismo feminino e a presença de mulheres em cargos de decisão, integrando sustentabilidade e finanças. Para nós do Banco da Amazônia, isso reforça o nosso compromisso com a igualdade de gênero, conectando líderes. Para nós do Banco da Amazônia, isso reforça o nosso compromisso com a igualdade de gênero.

0: presença de mulheres da Amazônia na programação e afirmou que a participação feminina em espaços de liderança tem ganhado mais visibilidade no cenário internacional.
1: A reunião de hoje aqui, ela é importante para reconhecer os nomes de mulheres e suas trajetórias ao longo do tempo, multissetorial, em vários setores distintos. Mulheres Inspiradoras, ele nasceu há 11 anos para isso. Nós somos o movimento pioneiro de alta liderança feminina no Brasil, a reunir mulheres multissetoriais, né, de vários setores, a única parceira oficial da ONU Mulheres no Brasil, e a gente vem fazendo mensalmente edições para reforçar mulheres em posição de poder, para que elas permaneçam lá, e também de uma forma de a gente corroborar para que mais lideranças femininas surjam.
0: Em Nova York, o Banco da Amazônia também participa do GRI Brasil Investment Summit, ambiente voltado à conexão entre fundos globais e lideranças dos setores de infraestrutura ESG, sigla em inglês para práticas ambientais, sociais e de governança.
2: O mundo não está pronto para enfrentar uma crise cibernética em escala global. O alerta foi feito pela Organização das Nações Unidas, que publicou um relatório apontando a vulnerabilidade das infraestruturas críticas diante de uma eventual pandemia digital. Segundo a ONU, a dependência extrema de sistemas conectados e a falta de protocolos de segurança unificados deixam países inteiros expostos a ataques hackers devastadores. A entidade pede que os governos investam urgentemente em defesas cibernéticas conjuntas.
3: A tecnologia militar está mudando o trágico cenário dos conflitos na África. Um novo levantamento divulgado pela ONU revelou que os ataques com drones se tornaram a principal causa de mortes na guerra civil que assola o Sudão. O uso indiscriminado de veículos aéreos não tripulados tem atingido não apenas alvos militares, mas também áreas residenciais e civis inocentes. A comunidade internacional tenta, sem sucesso, mediar um cessar-fogo para conter a escalada de violência na região.
4: A revolução dos carros sem motorista sofreu um revés. A empresa Waymo anunciou o recall de 3.800 veículos autônomos de sua frota devido a sérios riscos de segurança identificados no sistema de navegação. A falha no software poderia causar acidentes em cruzamentos complexos e situações de trânsito intenso. A companhia garantiu que a atualização será feita de forma remota e rápida, mas o caso levanta novos debates sobre a confiabilidade da inteligência artificial no trânsito.
5: O Brasil registrou um novo e preocupante recorde de inadimplência. Segundo os dados mais recentes divulgados, mais de 74 milhões de brasileiros estão com contas em atraso, o que representa quase 45% de toda a população adulta do país. O cenário reflete as dificuldades econômicas enfrentadas pelas famílias, pressionadas pelo custo de vida e pelas taxas de juros. Especialistas alertam que o alto volume de endividados compromete o poder de compra e freia o crescimento do varejo e do setor de serviços em âmbito nacional.
6: O ministro Cássio Nunes assumiu oficialmente a presidência do Tribunal Superior Eleitoral. Em seu discurso de posse, ele fez questão de defender a segurança e a transparência das urnas eletrônicas, reforçando o compromisso da Justiça Eleitoral com a democracia. A chegada do ministro ao comando da corte ocorre em um momento decisivo, com os preparativos para as eleições presidenciais a todo vapor. A expectativa é que sua gestão mantenha o rigor no combate à desinformação e garanta a normalidade do pleito que se aproxima.
7: Continue ligado, depois do intervalo estaremos de volta com mais notícias para você dentro do nosso Café com Notícias. Não saia daí.
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2: Esse é o Café com Notícia, sempre deixando você muito bem informado. Vamos agora para o último bloco da edição desta quinta-feira.
3: Previsão do tempo para esta quinta-feira, 14 de maio de 2026. Região Centro-Oeste. Cuiabá, Mato Grosso, tem previsão de céu com acúmulo de nuvens ao longo desta quinta-feira, mas sem chuva. Os termômetros marcam mínima de 21 e máxima de 31 graus. A umidade relativa do ar gira em torno de 80 a 30%. Santo Antônio do Descoberto, em Goiás, canta parabéns com céu cheio de nuvens. A temperatura mínima é de 21 e a máxima de 32 graus. A umidade relativa do ar vai de 70 a 30%. Região Nordeste. Em Aracaju, Sergipe, previsão de céu repleto de nuvens, com pancadas de chuva isoladas pela manhã. Temperatura mínima de 25 e a máxima de 28 graus. A umidade do ar é de 80 a 55%. Seabra, na Bahia, comemora aniversário com céu de muitas nuvens. A temperatura mínima é de 16 e a máxima de 28 graus. A umidade do ar varia de 100 a 40%. Região Norte. Em Porto Velho, Rondônia, dia chuvoso, com grande acúmulo de nuvens. A temperatura mínima é de 22 e a máxima de 30 graus nas horas mais quentes do dia. A umidade do ar é de 100 a 60%. Assis Brasil, no Acre, canta parabéns com tempo encoberto e possibilidade de chuva isolada à noite. A temperatura mínima na capital do Amapá é de 20 e a máxima 31 graus. A umidade relativa do ar é de 100 a 50%. Região Sudeste. Em Belo Horizonte, Minas Gerais, previsão de poucas nuvens no céu para esta quinta-feira. Os termômetros registram mínima de 17 e máxima de 29 graus. A umidade relativa do ar vai de 90 a 70%. São Gabriel da Palha, no Espírito Santo, sopra velhinhas com o céu acumulando nuvens ao longo do dia e possibilidade de chuva isolada à tarde. A temperatura mínima é de 19 e a máxima de 30 graus. A umidade relativa do ar é de 100 a 45%. Região Sul. Em Curitiba, o dia começa mais frio, com céu claro a parcialmente nublado, com possibilidade de geada nesta quinta-feira. Os termômetros registram mínima de 8 e máxima de 22 graus. A umidade relativa do ar, na capital paranaense, oscila entre 100 e 20%. Condor, no Rio Grande do Sul, comemora aniversário com céu claro a parcialmente nublado, com possibilidade de geada pela manhã. À tarde, Previsão de acúmulo de nuvens. Os termômetros registram mínima de 9 e máxima de 21 graus. A umidade relativa do ar fica entre 90 e 40%. Você ouviu a previsão do tempo para quinta-feira, 14 de maio de 2026. Com informações do INMET, o Instituto Nacional de Meteorologia.
4: O ministro Nunes Marques tomou posse como presidente do Tribunal Superior Eleitoral nesta terça-feira, se dirigindo aos eleitores brasileiros que vão às urnas em outubro deste ano nas eleições gerais.
5: O processo eleitoral de um país verdadeiramente democrático deve ter como protagonistas suas eleitoras e seus eleitores. Um pleito, por sua vez, somente será bem sucedido se conseguir capturar fielmente a voz de cada uma das suas cidadãs e de cada um de seus cidadãos. Para cumprir essa missão, devemos atuar com independência, equilíbrio e prudência, sem omissão diante de ameaças concretas ao processo democrático, mas também sem incorrer em excessos incompatíveis com o Estado Democrático de Direito.
4: O ministro André Mendonça assumiu a vice-presidência da Corte. A mudança no comando acontece após o fim do mandato de 2 anos da ministra Carmen Lúcia à frente do TSE. A cerimônia no TSE foi acompanhada pelos presidentes da República, Luiz Inácio Lula da Silva, do Senado, Davi Alcolumbre e da Câmara, Hugo Mota. Todos os ministros do Supremo Tribunal Federal compareceram ao evento de posse, além de outras autoridades dos três poderes. Durante seu discurso, Nunes Marques exaltou o poder do voto e o trabalho da Justiça Eleitoral para garantir o exercício da cidadania.
5: A diferença de riqueza, origem, etnia, prestígio, posição social, conhecimento acumulado, seja o que for, se reduz a nada. Uma mulher, um voto. Um homem, um voto. Isso é democracia. Isso é o que devemos proteger e sustentar.
4: O novo presidente da Corte Eleitoral citou ainda os riscos que as novas tecnologias, quando mal utilizadas, podem representar ao processo eleitoral.
5: Refiro-me, especial e novamente, ao perigo potencial do uso desordenado das ferramentas de inteligência artificial. Vivemos em uma era que as campanhas eleitorais não chegam às urnas sem antes atravessar algoritmos, em que a disputa política já não se desenvolve apenas nas ruas e nos espaços tradicionais da vida pública, mas também, e de maneira intensa, no ambiente digital. Essa transformação amplia vozes, fortalece o pluralismo e a democracia, o acesso ao debate público e, ao mesmo tempo, impõe novas responsabilidades institucionais, cívicas e éticas.
4: Nunes Marques foi o relator das resoluções aprovadas pelo TSE para as eleições deste ano. Os integrantes da corte proibiram que provedores de inteligência artificial permitam, ainda quando solicitados pelos usuários, sugestões de candidatos para votar. Assim, o TSE quer evitar interferência de algoritmos na livre escolha dos eleitores. Outra mudança para o pleito deste ano é a promoção de candidaturas indígenas, que terão direito à distribuição proporcional de recursos do financiamento de campanha e do tempo de propaganda gratuita, como lembrou Nunes Marques durante a posse.
5: A democracia brasileira ainda convive com desigualdades persistentes na participação política, especialmente no que diz respeito às mulheres, à população negra e aos povos indígenas. A inclusão política desses grupos não constitui concessão institucional, mas verdadeira exigência democrática. Afinal, a democracia se fortalece quando deixamos de falar sobre grupos minorizados e passamos a ouvi-los.
4: Natural de Teresina, no Piauí, Nunes Marques foi indicado pelo ex-presidente Jair Bolsonaro em 2020 para a vaga deixada pelo ministro aposentado Celso de Mello no Supremo Tribunal Federal. O magistrado passou a integrar o Tribunal Eleitoral em 2023. Antes, Nunes Marques atuou como desembargador do Tribunal Regional Federal da Primeira Região em Brasília e juiz do Tribunal Regional Eleitoral do Piauí.
6: O ministro da Fazenda, Dario Durigan, defendeu nesta terça-feira na Câmara dos Deputados o fim da escala 6x1 e a diminuição da jornada de trabalho no país. Ele ressaltou que o Brasil tem as condições de buscar um entendimento em torno da pauta. Para o ministro, esse é um avanço geracional e os empregados demandam uma mudança imediata no atual modelo de trabalho no país.
7: Então, do ponto de vista do trabalhador, quando a gente olha os estudos também baseado em dado, em evidência, o que a gente percebe é que você tem ganho de saúde física e mental. Tem estudos aqui publicados na The Lancet, estudo da Nature do ano passado, de 2025, que fala de maior habilidade para o trabalho, mais tempo de descanso, menos problema com sono, aumento da saúde profissional, aumento da produtividade, menos doença cardíaca, enfim, uma série de questões que para o trabalhador é fundamental.
6: Dario Durigan afirmou ser contra a criação de uma compensação econômica para as empresas com a redução da jornada, já que a mudança também vai trazer ganhos de produtividade.
7: Porque não cabe indenização. Quando a gente reconhece ganhos geracionais, isso não é só o Brasil que faz, isso é um debate mundial. Outros países fazem melhor que a gente, já fizeram há muitos anos antes da gente, e não coube indenização para quem não é o titular dessa hora de trabalho. Então, com isso eu não quero dizer, cumprindo o compromisso do Ministério da Fazenda, que nós não estamos preocupados em carregar, em construir um caminho da economia que seja bom para todo mundo. Por isso que é preciso pensar em, por exemplo, discutir um desenrola para pequenos negócios.
6: O ministro da Fazenda reforçou que as mudanças implementadas pelo governo federal também auxiliam uma maior produtividade da economia, com a implementação da reforma tributária, que pode fazer o PIB crescer em 20% nos próximos 15 anos. Uma comissão especial discute na Câmara os diversos projetos que acabam com a atual escala 6x1 de apenas um dia de descanso e também debate a redução da jornada máxima, que hoje é de 44 horas semanais. As propostas buscam uma nova escala 5x2 ou 4x3 e redução para 40 ou 36 horas semanais. A expectativa é que uma proposta de emenda à Constituição seja votada ainda neste semestre na Câmara dos Deputados.
2: Termina aqui mais uma edição do Café com Notícias, com a apresentação e a produção de Kleber Salles. O Café com Notícias volta amanhã no seu rádio. Um grande abraço para você e até lá.
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2: Olá, bom dia, Turiaçu. E aí, Turiaçu, como tá? Tudo bem? Maravilha, vocês sintonizados com a gente, curtindo o nosso programa especial desta super quinta-feira, dia 14 de maio de 2026, né? Agradeço aí a companhia de todos os nossos amigos ouvintes. Estamos chegando com mais uma edição aqui do Bom Dia Turiaçu. Ontem aqui não deu pra gente fazer o programa ontem, né? Devido aí ao falecimento aí da minha tia, não deu pra gente vir. Mas hoje estamos por aqui para levar muita música boa, alegria no seu rádio e muita descontração até o meio-dia. Obrigado aí vocês sintonizados aí com o nosso programa. Agradeço sempre a audiência, a sua carinhosa sintonia, a sua companhia. E é claro, vamos conosco ali até ao meio-dia com as principais, as mais tocadas, as mais pedidas. Tocando aqui para você no seu programa Bom Dia Turiaçu, nessa edição especial desta super quinta-feira. Agradeço o carinho da audiência, né? A você acompanhando a nossa programação, agradeço sempre a sintonia dos nossos queridos amigos ouvintes que estão ligados aqui no nosso programa. É isso aí, vamos começar o nosso programa de hoje nessa edição especial, começando na sequência o Bom Dia Turiaçu com as melhores músicas, 9 horas e 15 minutos. Bom dia.
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7: A cantora Grace Abrams anunciou que seu terceiro álbum de estúdio, intitulado Daughter from Hell, será lançado no dia 17 de julho. Segundo a cantora, serão 16 músicas. E o primeiro single será lançado nos próximos dias. Hit the Wall.
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0: Estamos voltando com mais resumos. Agora o resumo da novela A Nobreza do Amor. Alica explica a Tonho o fracasso da inauguração por falta de convidados. Mirinho se incomoda ao ver os dois juntos. Alica e Tonho vivem sua primeira noite de amor. Viriato questiona Sebastião sobre a entrega dos convites. Aurelinda conta a Marta e Diógenes que Virgínia sabotou o evento. Caetana relata a Tonho supostas boas ações de Mirinho, o que desperta desconfiança. Alica diz a Niara que precisa revelar sua verdadeira identidade. E Mani decide permanecer em Batanga ao lado de Jindal. Kenny alerta o rei sobre Mani. José proíbe Alica de contar a verdade a Tonho.
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1: Luan Santana e Léo Foguete.

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1: Muito obrigado, São Paulo.
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1: Os organizadores do Grammy anunciaram que a cerimônia de entrega dos prêmios no ano que vem será realizada no dia 7 de fevereiro. E poderão concorrer à premiação do ano que vem músicas, álbuns e projetos lançados entre 31 de agosto do ano passado e 28 de agosto desse ano. E os indicados oficiais serão anunciados no dia 16 de novembro.
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Estamos de volta! Agora o resumo da novela Coração Acelerado. Alorzinho tenta demitir Roney, mas o rival lembra do contrato com o grupo. Malvino pede perdão a Janete por ter acreditado em Zilá. O Almir desconfia de Nayane ao conversar com Irene. Alaor e Alorzinho convocam uma votação para expulsar Roney do Grupo Amaral, mas Zilá impede a decisão. Eduardo aconselha Valéria sobre Sol. O Almir confronta Nayane, que reage com uma ameaça velada. Roney revela a Gildo sua obsessão por Zilá. Blake sugere a Alana que Agrado e Eduarda se apresentem no festival do grupo.

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0: ombro, meu filho. Limpe no Senna, Matosinho.
1: O que você quiser.

0: Juntou? Já sabe, né?
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O resumo da novela Três Graças desta quinta-feira, 14 de maio, ainda não foi divulgado oficialmente pela emissora. As informações que circulam nas redes sociais e em alguns sites não possuem confirmação oficial.

som do Biquinho e Lulinha aqui pra você. Calma, amor. Sucesso aqui na sequência do Bom Dia Turiaçu. Obrigado pela audiência, pela sintonia. Você ouvindo, sintonizado aqui do nosso programa, agradeço a sua audiência, a sua sintonia, a paciência, né, gente? É isso aí. Ótima quinta-feira, né? Amanhã, sexta-feira, nós vamos estar aqui, é claro, a partir das 9 horas da manhã, com muito sucesso, música, bons lançamentos. Tocando aqui pra você na mais ouvida. Valeu, gente. Um abraço. Muito obrigado a você que curtiu aqui nosso programa Bom Dia Turiaçu. Dessa edição dessa quinta-feira, muito obrigado de verdade, adeus, valeu, né, valeu aí pela audiência, e amanhã tem muito mais, certo? Valeu, tchau, tchau, um abraço, bom almoço, bom descanso, boa tarde, também boa noite já, né? Valeu, gente, um abraço a todos, até amanhã.

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Antes a si mesmo se esvaziou, assumindo a forma de servo, tornando-se semelhança de homens.

Fernandinho, tô procurando um louvor que nós oferecemos para todos os nossos ouvintes. Um grande abraço para todo o povo de Turiaçu. Dia nublado, dia chuvoso, com a graça do nosso Senhor e Salvador Jesus Cristo. Um grande abraço a todos os nossos irmãos. Aqui é o programa Palavra de Vida, que está sobre a direção da Igreja Presbiteriana da Restauração. Nós nos encontramos na rua Odorico Mendes, no coração de Turiaçu. Faça-nos uma visita. Temos os cultos todas as quartas e os domingos, às 19h20. Uma igreja bíblica, cristocêntrica, que ama vidas, que ama a palavra do Senhor. E vamos de mais louvor. Caminho no Deserto, na voz de Fernandinho. Eu quero oferecer esse louvor para todos os nossos irmãos da Igreja Presbiteriana da Restauração. Ligue para cá, ligue para melhor de Turiaçu e região. 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Fernandinho, Caminho no Deserto.

Caminho no Deserto, Fernandinho. Mas agora eu queria oferecer um louvor para todas as famílias de Turiaçu e região. Sabemos que temos passado tempos trabalhosos, tempos difíceis. Sabemos quanto é difícil nós enfrentarmos o dia a dia, toda a fúria do inimigo, perseguições. Mas sabemos de uma coisa, que a nossa família, ela está debaixo da graça. Então, eu ofereço esse louvor para toda a família de Turiaçu, família debaixo da graça. Maurício Paz.

Família Debaixo da Graça. Maurício Paz, vivo em São Luís do Maranhão. Vamos continuar de louvor. A nossa irmã Iara, ela pede o louvor, vem, esta é a hora. E ela oferece para a sua princesa, a sua linda filha Belinha. Um grande abraço também para meu grande amigo Ícaro. Uma criança abençoada, atenciosa, uma criança do Senhor Jesus. Um grande abraço aí para todos aí da família da nossa irmã Iara. Vem, esta é a hora. Ministério Vineyard.

vem, esta é a hora. Ministério Vineyard. Quem pede o louvor é a nossa irmã Yara e oferece para sua filha Bela. Amados, vamos de mais louvor, que a melhor quando está no ar, quando está vivo. Não para um segundo os pedidos. E agora nós vamos atender a nossa diaconisa Tamires. Ela pede o louvor, O Melhor Lugar, de Felipe Rodrigues, e oferece para toda a sua família, para sua mãe Milena, para o seu esposo Rogério, para a sua avó Deusa, para a sua sogra Aparecida e para todos ali no bairro do Rabelão. O Melhor Lugar, Felipe Rodrigues.

0: Melhor Lugar, de Felipe Rodrigues. Quem pede esse louvor é nossa irmã Tamire. E oferece para todos da sua casa ali no Rabilão. Ah, um alô especial. Olha, aqui tá dizendo que é a melhor cozinheira do Brasil, vindo diretamente de Belém do Pará, nos prestigiar aqui. É a nossa amiga Marina, ela é a prima da nossa irmã Aparecida. Olha, a mulher é a cozinheira. Pensa numa mulher que nasceu para fazer isso. É a nossa amiga Marina. Sabe, quem está feliz, eu creio que é a família ali da nossa irmã Aparecida, né? Vão degustar. Comida dela não se come, se degusta, tá? Vão se degustar nas delícias que só a nossa amiga Marina sabe fazer. Seja muito bem-vinda, minha querida. Que Deus abençoe poderosamente a sua vida. Um grande abraço para essa mulher maravilhosa, Dona Marina. Que Deus abençoe, minha querida. E vamos de mais louvor. A nossa irmã Carla Daniele está pedindo louvor. Deus já está lá. E ela pede para oferecer para a sua filha.
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0: Para sua filha Manu e para seu pai Louro, que está ali no Castanhal. Um grande abraço para um dos melhores pintores de Turiaçu, nosso amigo Louro. E aí quem tá pedindo e oferecendo esse louvor é a sua filha

0: Deus já está lá, Adriana. Quem pede a nossa irmã Carla para ela mesma, né? Para ouvir e adorar e exaltar o nome do nosso Senhor e Salvador Jesus. Eu quero mandar aqui um alô especial para a nossa amiga irmã Eliana, ali no bairro do Castanhal, e toda a sua família. Eliana é a esposa do nosso irmão Manuel, nosso diácono na casa do Senhor. Um abraço ali para todos os irmãos que estão sintonizados na melhor, ali no bairro do Rabelão. Um grande abraço para o nosso amigo e irmão Cajá, que está ali no CAS. Que Deus abençoe poderosamente. Eu não posso deixar de mandar um grande abraço para a nossa irmã Tati, esposa do nosso diácono Quedão, mãe do meu amigo e futuro auxiliar Brian Dominique, do Apolo e da Larissa. Que Deus abençoe essa família poderosamente. Quero também mandar um alô especial para a minha linda filha Ketlin Sofia, uma criança abençoada que ama a casa do Senhor, que ama fazer a obra do Senhor, em especial ama ao Senhor. Que Deus abençoe a vida dessa criança maravilhosa. E logo após esse louvor, vou mandar um louvor especial para minha filha Ketlin Sofia. Grande abraço aí para sua mãe, a pastora Valdelice, que Deus abençoe poderosamente. Um abraço para minha irmã Vânia Maria, lá em Pinheiro. Um grande abraço também para minha filha Rebeca Cristina, também ali em Pinheiro. Que Deus abençoe poderosamente a vida dessas mulheres de Deus. Um grande abraço para a Igreja Visão Profética ali em Pinheiro, em especial para a minha amiga, irmã e filha Sueli, seu esposo Manuca e todos os seus filhos ali na Igreja Visão Profética em Pinheiro. E agora nós vamos de mais louvor. Quem está pedindo é o nosso irmão Maurício. Ele pede um hino, Deus de Promessa, né? Eu creio que aqui quem está pedindo é o nosso irmão baixinho Graciel, e oferece para toda a sua família ali no Castanhal o hino Deus de Promessa. Aproveitar e mandar um abraço para todos os nossos irmãos ali do Castanhal, família abençoada ali, nossos irmãos em Cristo. Deus de Promessa.
1: Aleluia. Nenhuma das boas palavras que o Senhor liberou caíram por terra. Todas se cumpriram, Simone.

impetuoso. Amado, vamos de mais alô. A nossa irmã Carla Daniele manda um alô especial para o seu esposo, o Gleidson, conhecido como Bolota. Que Deus abençoe poderosamente a sua vida, meu querido. E todos estão sintonizados na melhor de Turiaçu e região. Amado, eu queria trazer agora, dentro de alguns minutos, uma reflexão ao coração de todos que estão nos ouvindo. Eu queria que você prestasse atenção nessa história, que é a maneira que o inimigo ele tem agido para destruir muitas vidas. Conta-se uma história de um homem que ele tinha uma casa que era muito desejada por uma outra pessoa. E ele insistiu tanto para comprar aquela casa, e o senhor disse, não vendo. E ele insistia, e o senhor disse, não vendo, eu não quero vender. Quando eu quiser, eu lhe procuro. Então ele teve uma ideia. Ele olhou um prego lá dentro da casa daquele homem. Ele disse, me vende esse prego com esse lugar aí. Ele disse, como é que é? Me vende esse prego com esse lugar aí. Vai ser aqui do lado de fora. Só para me ter alguma... Eu sempre quis ter essa casa. Já que tu não vai me vender, me vende pelo menos esse prego. Ele olhou, pensou, isso não serve para nada. Ele disse, ao menos para me dizer que eu tenho alguma coisa nessa casa. Ele olhou bem pro lugar do prego, e como se ele quisesse despachar, ele disse, pois é, lhe vendo a 5.000 reais. Ele disse, pois eu compro. Ele ficou sem jeito, muito caro pelo pequeno espaço. Mas ele tinha dado a sua palavra, deixou. Passados-se alguns dias, aquele homem foi lá, ele pegou uma carniça fedorenta, horrenda, foi entrando e colocou naquele prego. E o homem disse, que é isso que você está fazendo? Isso está fedendo demais. Ele disse, eu comprei esse prego. Eu estou colocando naquilo que é meu. Ele questionou, mas ele pegou o contrato, levou a polícia lá e ficou ali. E depois ele começou a levar mais coisas podres e colocava no prego, do lado de fora, um lugar não muito significante. E aquele homem foi se desgostando, até vendeu toda a casa para aquele homem, pelo preço tão barato. Deixa eu lhe falar, o inimigo ele não precisa de muito para destruir sua vida. Precisa só de um prego. Ele precisa só de um lugarzinho para ele implantar as podridão dele. É devagarzinho que você perde o desejo de orar, de ler a Bíblia. É devagar que você perde o direito e o desejo de ir na casa do Senhor. É devagar. Um simples prego. Quando você percebe, toda a casa já está podre e o inimigo já está dominando a casa. Então pense nisso, não dê brecha para Satanás. Ele está ali ao derredor tentando nos estragar cada dia. Então cuidado.
cuidado. Muito cuidado. Não receba nada que o inimigo der para você. Que aos poucos, ele vai tirando você da presença do Senhor. Você desviou, volte para a casa do Senhor. Volte a orar, volte a ler a palavra. Volte enquanto é tempo. Que Deus em Cristo te abençoe, em nome de Jesus. Um novo dia virá, é o louvor que ofereço para minha linda filha Kathleen Sofia.

Um novo dia virá. Rayane Almeida, esse é um louvor para Sofia. Ela quer oferecer para toda a sua família. Um grande abraço para minha filha Ketenly Sofia, e que Deus continue a te abençoar poderosamente. Amados, esse é o programa Palavra de Vida. Um programa que o Senhor colocou no coração do nosso amado irmão Carlinhos. E ele disponibilizou esse programa para que fosse pregado o reino dos céus. Todas as quintas-feiras você estará sobre a nossa direção da Igreja Presbiteriana da Restauração. Mas tem nos outros dias também, todo meio-dia até 1h30, tem programa Palavra de Vida na direção de outras igrejas. Então fique sintonizado e deixe que Deus abençoe a sua vida poderosamente. Amados, agora nesse momento eu queria que você abrisse o seu coração, que eu queria explanar um pouco da palavra de Deus. Eu queria ministrar um pouco algo que está no meu coração. E essa palavra está no livro de Mateus. Capítulo 25. Mateus capítulo 25. Diz assim, versículo 1. Então, o reino do céu será semelhante a 10 virgens que, tomando suas lâmpadas, saíram ao encontro do esposo. E 5 delas eram prudentes e 5 loucas. As loucas, tomando as suas lâmpadas, não levaram azeite consigo, mas as prudentes levaram azeite em suas vasilhas com suas lâmpadas. E tardando o esposo, tosquenejaram todas e adormeceram. Mas ao meio-dia houve-se um clamor: aí vem o esposo, saí-lhe ao encontro. Então todas aquelas virgens se levantaram, prepararam as suas lâmpadas. As loucas disseram às prudentes: dai-nos do vosso azeite, porque as nossas lâmpadas se apagam. Mas as prudentes responderam, dizendo: não seja caso que nos falte a nós e a vós. E diante aos que vendem e comprai para vós. E tendo elas ido comprar, chegou o esposo. E as que estavam preparadas entraram com ele para as bodas. E fechou-se a porta. Aleluia. Amados, Jesus conta uma sucessão de parábolas, que ele começa falando do fim dos tempos em Mateus capítulo 24, de como iria acontecer. Agora ele faz uma ilustração de uma festa de casamento judaica, aonde o noivo casou-se e agora está indo para bodas, para as bodas, para a festa do casamento. Ele narra que as 10 madrinhas virgens, elas saem para encontrar-se com o noivo, para ir no cortejo até a casa do noivo, para a festa. Só que não foi falado o momento exato do casamento, da festa. Então saiam, elas saíram todas, as 10. E note que 10, todas as 10 eram virgens.
eram puras. Note que todas as 10 esperavam pelo noivo. Nota que todas as 10 levaram azeite, levaram suas lâmpadas, e todas as 10 dormiram, toscanejaram, cochilaram. As insensatas ou as tolas elas não levaram azeite para suas lamparinas suficiente para esperar pelo noivo. Elas não se prepararam. A diferença entre as prudentes e as imprudentes é que as prudentes se prepararam. Elas levaram azeite de sobra. Elas levaram óleo, elas se prepararam para esperar o tempo suficiente do seu noivo, daquele homem passar e elas irem com ele. Amados, quando as pessoas têm desviado o caminho do Senhor porque cansaram de esperar, e cansaram de orar, cansaram de ler a palavra, cansaram de ir para a igreja, já não amam mais a casa do Senhor. Eu conheço pessoas que até falam mal da casa do Senhor. Estão dormindo. E o pior do que dormir é dormir sem óleo na lamparina, que quando acordar estarão no escuro. Quando acordarem, já não tem mais como seguir o Senhor. A diferença está, não está no exterior. Não. Não está por fora. A diferença está dentro. Uns oram mais, uns vão mais na casa do Senhor, uns leiam mais a palavra, uns pregam mais, uns vão evangelizar mais, uns se entregam totalmente, outros não. É incrível, meu diabo, como tem pessoas assim, todos os dias tem que ir na igreja, tem culto só 2 vezes na semana, quarta e domingo. Mas eles acham que só o domingo está ótimo, uma vez no mês está ótimo. E vai fazer o que no céu, que é para toda a eternidade? Amado, é toda a eternidade que nós vamos passar no céu. Aqueles que foram salvos, é a eternidade. E o lugar aqui na terra que mais se parece, escuta, com os céus, é a casa do Senhor. Eu não estou dizendo que a igreja ela é perfeita, porque ela é feita de pessoas imperfeitas. Mas uma coisa que eu sei é que ali é o melhor lugar para nós criarmos nossos filhos. O que eu sei é que ali é o lugar que Deus continua operando. Olha, amado, quando Jesus Cristo veio, a igreja estava corrompida. Mas mesmo assim, quando o Senhor ele entra no templo, ele diz assim: não sabeis que esta é a casa do meu Pai? E vós não sabeis que esta é a casa do meu Pai? Escuta, a igreja ainda é a casa do Senhor.
não é só um prédio, é a casa do Senhor. Em 1 Timóteo, anote, capítulo 4, versículo 15. Mas se tardar para que saibais como convém andar na casa de Deus, que é a igreja do Deus vivo, a coluna e firmeza da verdade. A igreja é a casa do Deus vivo. É a igreja que tem nos ensinado o caminho do céu. É a igreja que é a noiva do Cordeiro. É a igreja. E amado, quando se diz, ouve-se o noivo, todas acordaram. Só que as loucas não tinham mais azeite, as suas lâmpadas estavam se apagando e você não poderia ir no cortejo com suas luzes apagadas. Na época não tinha luz elétrica, era só das candeias. E quando ela disse, dai-nos do seu azeite, amado, se ambas dividissem, não daria para ir com o cortejo até o final. Ela disse, não, que não falte a nós e a vós. Amado, tem coisas que eu não posso dividir com você, que eu não posso dividir com a minha esposa, que eu não posso dividir com a minha filha, que eu não posso dividir com o meu diácono Quedão. É a minha vida com Deus, eu não posso. É a minha vida, é algo íntimo, é algo meu. O Quedão tem que ter uma vida com Deus dele. É ele com o Pai. É ele Deus. Deus nos vê individualmente. Não tem como no último dia Pedro passar por ser Paulo. Ah, Paulo era muito santo, era uma bênção. Então ele vai dar um pouco dessa bênção para Pedro. Não. A salvação ela é individual. A comunhão com Deus ela é individual. Uma vida de santidade é individual e é cotidiana. A minha vida de santidade é diferente da vida de santidade da minha esposa, dos meus filhos. Ela disse, não, nós não podemos. Vai. Vai comprar. Vai até um dos que vendem. Escuta. No livro de Isaías 55, ele diz, vinde, comprai. Sem dinheiro. Sem dinheiro. Pão e vinho. Deus está dizendo assim, eu que tenho. E a graça não precisa de dinheiro. A comida que precisamos comer, o pão, o corpo de Jesus, João capítulo 6. A bebida que emana de Cristo, João capítulo 6, também está nele, é de graça. Sem dinheiro, você só precisa aceitá-lo como Senhor e Salvador da sua vida. Se você desviou, volte. Volte que ainda dá tempo. E quando elas foram comprar, o noivo chegou. Mas a porta já estava fechada. Escuta, meu querido, a porta da graça não vai ficar aberta para sempre, não. Chegar o momento, vai chegar o dia que ela vai fechar. Se você ler, a porta que ele fecha, ninguém abre. Você lembra da arca? As pessoas não quiseram mais. Não deram crédito ao que Noé falava até o dia. Olha o que a palavra diz, até o dia
a porta se fechou. Não vai ser triste quando a porta se fechar. Escuta, meu querido. Ansiedade, depressão, dá para qualquer um de nós. Partir de qualquer momento dá para qualquer um de nós. O problema não é partir. O problema é partir com azeite e com óleo suficiente para você. Porque a caminhada para o céu é longa. É longa. Não tem como chegar lá sozinho. Só tem uma pessoa que sabe o caminho, que ele é o caminho. João capítulo 14, versículo 6. É Jesus. Escuta. É hora de mudar. Aí a Bíblia diz assim, olha, de Deus ninguém zomba. Aquilo que o homem plantar, isso também se fará. Deixa eu falar para você, eu não sei, não estou dizendo que não tem. Eu estou dizendo que eu não conheço nenhuma fruta que dão, nenhuma hortaliça. Vê aí, procura aí na internet aí, vê se tem, não sei. Nenhuma hortaliça que você planta ela hoje, e hoje mesmo tem um fruto dela. Eu ainda não conheci, talvez tenha, mas eu não conheço. Hortaliça que você planta ela hoje, e hoje mesmo tem um fruto dela. Eu ainda não conheci.

0: rebenta. Tu acha que uma mãe que perde um filho, ela tá arrebentada? Tu acha que alguém que tá enfrentando uma doença mortal é horrendo? Tu acha que alguém que tá passando por um problema psicológico, neurológico, é difícil? Mas com o Senhor, com o Senhor, vai ter um fim. E o fim dele é nos céus de glória. Então, olhe para o Senhor. Adore o Senhor. Eu quero orar pela nossa cidade, Senhor nosso Deus, eterno, soberano Pai. Em especial, Pai, eu quero orar por essas pessoas que perderam o ente querido, meu Pai. Toca no coração deles, traga conforto, consolo. Eu repreendo todo e qualquer mal contra a nossa cidade. Pai, abençoa poderosamente essa rádio, o dono dela, cada ouvinte, cada patrocinador, em nome de Jesus. Abençoa poderosamente. Aleluia. Amados, amados, esse foi o programa Palavra de Vida de hoje. Um grande abraço para todos os nossos ouvintes. Que Deus continue abençoando poderosamente a sua família, a sua casa, o seu ministério, essa rádio abençoada. Que Deus abençoe cada morador da nossa linda Turiaçu. Ô Senhor, que a tua graça recaia sobre nossa cidade poderosamente, gloriosamente. Ó Senhor, Rei da Glória, que a bênção venha sobre cada um de nós, em nome de Jesus. Amém, amém e amém.
1: 13 horas e 30 minutos.
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5: Lei que proíbe mulheres trans em banheiros femininos entra em vigor em São Luís. Pais de estudante de medicina que fez um post ofensivo à cidade do Maranhão relatam ameaças à família. Saída temporária do Dia das Mães termina com 26 foragidos no complexo de São Luís. Polícia Federal apreende R$500 mil sacados em agência bancária no estado. Usuários do Viva Procon podem ter acesso facilitado em shoppings e centros comerciais. São Luís recebe hoje tributo a Bob Marley. No esporte, Sampaio perde, dá adeus à Copa do Brasil Feminina. Está no ar a edição do Jornal Central desta quinta, dia 14 de maio de 2026.
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5: A atuação da zona de convergência intertropical mantém pancadas moderadas a fortes no litoral norte e oeste do Maranhão nesta quinta-feira. O estado segue sob dois alertas para chuvas intensas. O primeiro deles é o laranja de perigo que atinge todo o norte e litoral maranhense. O segundo é o alerta amarelo de perigo potencial para as áreas centro-norte do estado. Em São Luís, a previsão é de sol entre muitas nuvens, chuva durante o dia e a noite e a máxima não deve passar dos 28 graus. Em Imperatriz, o dia também será de sol entre muitas nuvens com chuva rápida. A temperatura na região pode chegar a 29 graus.
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5: Lei que

0: proíbe mulheres trans em banheiros femininos entra em vigor em São Luís. Humberto Fernandes.
1: A medida vale para escolas, órgãos da administração pública, shoppings, supermercados e estabelecimentos semelhantes. A proposta de autoria do vereador Marquinhos também determina que esses espaços sejam identificados como masculino, feminino ou familiar. Durante a tramitação, o autor da proposta defendeu a lei como uma medida de proteção e segurança para as mulheres.
2: Não sou fiscal de banheiro e muito menos de órgão genital de ninguém. Mas eu, enquanto vereador, enquanto legislador, tenho a responsabilidade de que as mulheres ludovicenses o direito de não ser desrespeitada e de não ser constrangida nos banheiros. Por pessoas que se sente mulher, mas que está lá com o órgão genital masculino. E é uma vergonha um homem, uma pessoa com órgão genital masculino, utilizar o banheiro feminino.
1: A Defensoria Pública do Maranhão já havia se posicionado contra a proposta, classificando a medida como um retrocesso e apontando possível violação a princípios constitucionais, como a igualdade e a não discriminação. Central de Notícias Brasil, de São Luís, Humberto Fernandes.
0: Os pais de um estudante de medicina de uma universidade particular de São Luís afirmaram nas redes sociais que o filho teve uma fala impulsiva e infeliz, mas denunciaram ameaças e perseguições virtuais contra a família após a repercussão do caso. O estudante publicou um vídeo com ofensas à cidade de Passo do Lumiar, onde faria um estágio em uma unidade básica de saúde. Após a repercussão, o prefeito Fred Campos cancelou o convênio de estágio com alunos de medicina da referida universidade. Em vídeos publicados nas redes sociais, os pais do estudante afirmaram que o jovem está arrependido, pediram desculpas e negaram intenção de ofender a população maranhense. A família também cobrou equilíbrio no tratamento do caso e afirmou que vem sofrendo ameaças desde a repercussão do episódio.
3: Eu achei por bem aqui fazer um vídeo de retratação, né? Ele foi infeliz totalmente na colocação dele, mas não teve nada, né? Não teve nada contra o povo maranhense, contra instituição de saúde, instituição de educação, não teve absolutamente nada. E o termo usado pro sul, então como tem essas vilas regionais, a expressão usada lá, C, do Maranhão, é que isso representa o quê, gente? Ok, foi usado de forma errada, foi, mas isso representa o quê? Isso representa apenas, o que ele quis dizer? Acesso é um lugar longe demais. E ali a questão tênis branco e barro, é que falta sim asfaltar a entrada de uma UBS, falta sim melhorar a condição de um paciente enfermo, do acesso, falta sim as pessoas serem tratadas com dignidade, entendeu? Então assim, novamente, desculpas, né? A gente pede desculpa da família aqui toda, para o pessoal da região que acham assim que foram atingidas, para o pessoal da instituição, para os alunos, né? Para os grupos ali de estudo, para todo mundo que se sentiu ofendido, inclusive para a população toda maranhense, né? Maranhense. Agora sim, gente, o que eu tenho para falar aqui? Minha família desde ontem vem sofrendo ameaças, né? Desde ontem, de pessoas, vamos dizer assim, que interpretam.
0: A seguir, Polícia Federal apreende R$500 mil sacados numa agência bancária no Maranhão.
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4: Um caso que vem gerando bastante repercussão no Maranhão é a prisão nessa quarta-feira de um cadeirante conhecido como do Rock, suspeito de participação no assassinato de Márcio Wesley no município de Rosário. Segundo as investigações, a vítima foi morta a tiros e facadas no dia 24 de fevereiro no bairro Vila Pereira e teve o corpo encontrado dias depois numa cova rasa. De acordo com a polícia, o crime teria sido motivado por disputa entre facções criminosas. O caso segue sob investigação para identificação de outros possíveis envolvidos no homicídio e na ocultação do cadáver. Um homem foi alvo de tentativa de homicídio após mostrar as partes íntimas. Repórter Batista Peixoto.
5: Mais uma tentativa de homicídio foi registrada na noite de ontem, nesta cidade de Pinheiro. Por volta das 20 horas e 53 minutos, a Polícia Militar da 1ª Companhia recebeu a informação sobre disparos de arma de fogo na rua Agostinho Araújo, próximo à Escola Filadelfo Mendes, no bairro do Sete. De imediato, uma viatura da Força Tática se deslocou ao local, onde constatou que a vítima, Anderson Daniel Soeiro Queiroz, de 20 anos, já havia sido levada para o hospital e ninguém soube informar o que teria acontecido. Ao chegarem no referido hospital, os policiais foram informados pela vítima de que uma pessoa se aproximou a pé, efetuando disparos contra si, e que lhe atingiram na região do pescoço e outro de raspão na cabeça. A irmã de Anderson informou que ele teria entrado em um estabelecimento no período da tarde e mostrado suas partes íntimas para uma funcionária e que o vídeo desta ação estava circulando nas redes sociais. De Pinheiro, na Baixada Maranhense, Batista Peixoto.
4: Instituto Médico Legal de São Luís registra a entrada de 3 corpos nas últimas 24 horas. Repórter Jonas Mendes.
6: Olá, amigos. Voltamos falando com a nossa unidade móvel aqui da permanência do Instituto Médico e também do ICRIM de São Luís, que registrou nas últimas 24 horas a entrada do corpo de uma vítima de arma branca procedente do Socorrão 2, algo relacionado a homicídio. Também uma vítima de suicídio. O corpo é procedente do bairro Diamante. E tivemos também um achado de cadáver. O corpo foi encontrado no bairro do Coroadinho. Dentre as ocorrências, destaca-se a prisão realizada pela Polícia Militar de 3 elementos que estavam portando 2 pistolas municiadas e mais 3 celulares. Então, essas informações e outras estarão em destaque a partir das 12h30 também no Ronda Central. Jonas Mendes, para a Central de Notícias Brasil.
4: 26 detentos não retornaram ao sistema penitenciário do Maranhão após o fim da saída temporária do Dia das Mães, segundo o balanço divulgado nesta quarta pela Secretaria de Administração Penitenciária. Ao todo, 677 internos em regime semiaberto foram beneficiados com a liberação temporária, iniciada no dia 6 de maio e encerrada na última terça. Entre os detentos liberados está um homem que foi morto no mesmo dia em que deixou a prisão no município de Santa Inês. A secretaria informou que os internos que não retornaram dentro do prazo são considerados foragidos. O número representa um aumento de 6% em relação à saída temporária da Páscoa, quando 21 detentos não retornaram. A próxima saída temporária está prevista para o Dia dos Pais, com início no dia 5 de agosto e término no dia 11. A seguir, usuários do Viva Procon podem ter acesso facilitado em shoppings e centros comerciais.
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0: Olá, o Assembleia em um Minuto está no ar. A Comissão de Constituição, Justiça e Cidadania da Assembleia Legislativa analisou mais de 20 proposições durante a reunião realizada na Casa. Entre os destaques, um projeto de lei da presidente da Assembleia, a deputada Iracema Vale, que cria o Dia Estadual da Mesário e a Agência da Justiça Eleitoral no Maranhão. A CCJ também deu parecer favorável a uma proposta do deputado Neto Evangelista, voltada à promoção da acessibilidade comunicacional em espaços públicos. A Escola do Legislativo da Assembleia promoveu uma capacitação voltada ao combate do abuso sexual infanto-juvenil. O workshop reuniu professores, gestores e profissionais da educação para discutir formas de prevenção, acolhimento e identificação de sinais de violência contra crianças e adolescentes. A iniciativa também reforçou a importância da escola como espaço de escuta, proteção e garantia de direitos. Outras notícias no nosso site al.ma.leg.br, na Rádio Assembleia 96,9 FM e também pelas nossas redes sociais. Eu fico por aqui.
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8: Treze horas e 44 minutos.
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4: A Polícia Federal apreendeu cerca de R$500 mil em dinheiro vivo na última terça-feira, após um saque realizado numa agência da Caixa Econômica Federal em São Luís. Segundo a Polícia Federal, a ação é resultado de uma investigação sobre possíveis irregularidades em contratos do setor educacional. A investigação, realizada com o apoio da Controladoria Geral da União, apura contratos firmados entre 2022 e 2026 entre entes públicos e uma empresa. No entanto, a Polícia Federal não informou que entes públicos são esses e nem a empresa, que, segundo o órgão, não tem capacidade operacional para executar os serviços contratados. De acordo com a Polícia Federal, os contratos investigados somam aproximadamente R$34 milhões. No momento da abordagem, os responsáveis pelo transporte do dinheiro estavam acompanhados por seguranças particulares e foram levados à sede da Polícia Federal para prestar esclarecimentos e foram liberados em seguida. Ainda segundo a Polícia Federal, as investigações irão continuar para identificação e origem e a destinação do dinheiro. Empresário Edinho Lobão representa na OAB a advogada Nathalie Moraes por incitação a invasões. Nathalie é a advogada que deixou o caso da empresária Carolina Estela, acusada de agressão contra uma empregada doméstica. Repórter Edivaldo Oliveira.
12: O empresário Edson Lobão Filho protocolou uma representação ético-disciplinar na Ordem dos Advogados do Brasil, Seccional do Maranhão, contra a advogada Nathalie Moraes Silva. O documento acusa a profissional de incentivar e atuar de forma ativa em ocupações e invasões de propriedades privadas em São Luís. Na representação, o empresário afirma ser proprietário de um terreno localizado no Coafuma, alvo de tentativas de invasão desde o último dia 5 de maio. A representação descreve ainda episódios de destruição de muros, incêndio de motocicleta, agressões a vigilantes, disparos de arma de fogo e barricadas feitas com pneus e galhos incendiados. A peça protocolada na OAB sustenta que os atos teriam sido articulados e incentivados pela advogada Nathalie Moraes Silva. O empresário alega ainda que a advogada extrapolou o exercício da defesa técnica e passou a atuar como liderança do movimento, incentivando a permanência dos ocupantes e a resistência contra forças de segurança. Entre as provas anexadas ao pedido estão vídeos publicados nas redes sociais da advogada, notícias de portais locais, boletim de ocorrências e cópia do TCO mencionado na representação. Ao final, Edson Lobão Filho pede a instauração de processo ético-disciplinar contra a advogada, além da aplicação das sanções previstas no Estatuto da Advocacia. A denúncia ainda faz referência a um termo circunstanciado de ocorrência, registrado em 2025, no qual a advogada teria sido apontada em outro episódio envolvendo a ocupação de propriedade privada. Segundo o autor, os dois casos apresentariam características semelhantes de atuação. Em nota, Nathalie Moraes Silva negou qualquer envolvimento com atos ilícitos e afirmou que há uma tentativa de criminalizar a advocacia social. A advogada afirmou ainda que sua atuação ocorre exclusivamente na orientação jurídica e na defesa de direitos fundamentais de comunidades em situação de vulnerabilidade social. Ela também criticou o que classificou como tentativa de perseguição pública e disse que avalia medidas judiciais e administrativas diante de eventuais excessos, abusos e possíveis práticas de difamação. A advogada Nathalie Moraes Silva deixou recentemente a defesa da empresária Carolina Estela Ferreira dos Anjos, suspeita de agredir a empregada doméstica grávida em Passo do Lumiar. Central de Notícias Brasil, de São Luís, Edivaldo Oliveira.
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4: Na Assembleia Legislativa do Maranhão foi discutido um projeto de lei de acesso facilitado de usuários em espaços privados, como centros comerciais e shoppings, para quem vai em busca de serviços do Viva Procon. A gente confere um resumo do que foi destaque na casa nessa quarta-feira com a repórter Stephanie Souza.
13: Na segunda sessão plenária da semana, durante o pequeno expediente, o deputado Júlio Mendonça alertou sobre a condição ambiental e social da região do Lago Açu na Baixada Maranhense. O deputado Jota Pinto se referiu ao município de São Luís, destacando a importância da criação de uma Secretaria da Mulher para apoiar as vítimas de violência doméstica. Já o parlamentar, doutor Iglésio, completou que o combate à violência violência de gênero precisa de uma resposta mais assertiva do Poder Judiciário maranhense. Na ordem do dia, um dos projetos de lei aprovados foi o PL número 010 de 2026, de origem de medida provisória de autoria do governo do estado, que altera a denominação da Fundação da Criança e do Adolescente, a FUNAC. O deputado Carlos Lula apresentou uma emenda para a retirada dos cargos comissionados, mas foi rejeitada pelo parlamento. Assim, a medida provisória vai à sanção. Foi discutido também o PL número 090 de 2026, de autoria do deputado Rodrigo Lago, que trata do acesso facilitado de usuários aos serviços públicos estaduais que funcionam em espaços privados, como centros comerciais e shopping centers, como a gratuidade de estacionamento a quem precisa utilizar os serviços do Viva Procon. A presidente da casa, a deputada Iracema Vale, suspendeu a sessão para que as comissões de defesa dos direitos humanos e das minorias e de Administração Pública, Seguridade Social e Relações de Trabalho se reunissem.
14: Suspendo a sessão para que as comissões se reúnam e se manifestem.
13: Após a análise, as comissões aprovaram por unanimidade. Agora o PL vai à redação final e retorna para a votação no plenário.
14: Em votação, os deputados e deputadas que aprovam permaneçam como estão. Aprovada, e a matéria vai à redação final.
13: Durante o grande expediente, a deputada Janaína usou a tribuna para lembrar do caso das duas crianças desaparecidas no município de Bacabal e pediu respostas à Secretaria de Segurança Pública. A parlamentar também relatou preocupação com o atendimento às gestantes do município de Imperatriz, em especial a maternidade de alto risco.
4: No próximo bloco, São Luís recebe tributo a Bob Marley nesta quinta-feira.
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3: São Luís recebe tributo a Bob Marley nesta quinta-feira. Repórter Taliana Luz.
4: O reggae vai tomar conta da Rua do Giz, no Centro Histórico de São Luís, nesta quinta-feira, a partir das 5 da tarde. O tradicional tributo a Bob Marley, promovido pelo Museu do Reggae do Maranhão, celebra o Dia Nacional do Reggae e homenageia o maior ícone mundial do gênero. Reconhecido como a Jamaica brasileira, São Luís mantém uma forte tradição ligada ao reggae, ritmo que faz parte da cultura maranhense e atravessa gerações nas radiolas, bailes e na dança agarradinho. A programação contará com shows, DJs, dança, radiolas, feira criativa e muita cultura maranhense. Com a apresentação de Ademar Danilo, o tributo a Bob Marley promete reunir amantes do reggae em uma grande celebração da música e da cultura popular. O Dia Nacional do Reggae é comemorado no dia 11 de maio e foi criado em homenagem ao cantor jamaicano Bob Marley, morto na mesma data do ano de 1981. A data reconhece a importância do artista na popularização mundial do reggae, especialmente no Maranhão, considerado um dos maiores polos do ritmo fora da Jamaica. Central de Notícias Brasil de São Luís, Taliana Luz.
3: Vigésima segunda Agrobalsas, fomento, empreendedorismo, agronegócio e conhecimento. A gente confere na reportagem de Letícia Maranhão.
5: Com o apoio do governo do Maranhão, a feira amplia oportunidades para pequenos produtores, artesãos e empreendedores que encontram no evento espaço para divulgar produtos, fortalecer negócios e ampliar conexões comerciais. Um dos destaques é o Armazém do Empreendedor, coordenado pela CEINC, que reúne mais de 60 expositores maranhenses.
6: Dentro da Vertex, uma agência de inovação, nós trabalhamos com o desenvolvimento de aplicativos e também de websites. Nós temos a oportunidade em 2026 de estar aqui no Agrobalsas como participante ativo, apresentando um pouco mais das nossas soluções, apresentando o nosso conteúdo para Balsas e também para todo o Maranhão em uma feira que tem um alcance nacional.
5: A programação também evidencia o protagonismo indígena e o fortalecimento da autonomia econômica das comunidades tradicionais, além de incentivar a economia criativa e valorizar os saberes populares.
7: A gente sabe o papel dos povos indígenas, o protagonismo que ele tem, e a gente traz esse protagonismo também para dentro dos campos, da agricultura, do agro, para fortalecer cada vez mais a produção agrícola nas nossas comunidades indígenas e fazer com que nós, povos indígenas, sejamos também protagonistas da nossa própria história.
5: Outro destaque da Agrobalsas foi a atuação da GERP, que acompanha agricultores familiares durante toda a programação, com orientações técnicas, oficinas, palestras e apoio à comercialização da produção rural maranhense.
8: Nós trabalhamos com assistência técnica ao agricultor familiar. E esse é um momento de grande celebração, porque nós trazemos esses agricultores para fazer a sua comercialização. Também estamos aqui com a nossa Cozinha Show, que é uma amostra dos nossos cursos, das nossas oficinas que nós oferecemos em todo o estado.
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3: Sampaio perde e se despede da Copa do Brasil Feminina. Jalber Pereira.
9: Em partida válida pela segunda fase da Copa do Brasil Feminina, o Sampaio Corrêa recebeu a visita do Real Reis do Rio de Janeiro nessa quarta-feira e perdeu por 3-2. Com mando de campo em seu favor, o time boliviano começou melhor o confronto e criou as primeiras chances na partida. Porém, foi a equipe carioca quem foi mais eficiente, ao abrir o placar aos 21 minutos do primeiro tempo, em cobrança de falta que a goleira Del não conseguiu afastar totalmente. A bola sobrou para Jade, que finalizou e contou com um desvio para balançar as redes bolivianas. O segundo gol saiu uma jogada de contra-ataque rápido. Após troca de passes, Fidelis acertou um chute por cobertura para ampliar para 2-0. Ainda na etapa inicial, o Real ampliou com Fidelis novamente, que recebeu um passe dentro da grande área e bateu forte, sem dar chances à goleira tricolor. O Sampaio diminuiu logo em seguida. Andressa avançou pela direita e cruzou para Larissa, que se esticou para marcar e diminuiu o prejuízo para 3-1. Na volta para o segundo tempo, a Bolívia querida pressionou e chegou o segundo gol em uma cobrança de falta de Bebel. Final de jogo no estádio Castelão em São Luís. 3 para o time carioca, 2 para o time maranhense. Com resultado, o Real aguarda o sorteio para conhecer o adversário na fase seguinte, enquanto o Sampaio Corrêa dá adeus à competição mais democrática do país. Com a sua eliminação, a equipe maranhense voltará suas atenções para o Campeonato Brasileiro Feminino da Terceira Divisão. Central de Notícias Brasil, de São Luís, com informações do esporte, Jalber Pereira.
3: 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Obrigada pela companhia e até amanhã.
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0: 11:05.
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1: Comigo mesmo aqui pelas ondas da sua emissora. A partir de agora, sejam todos muito bem-vindos em mais uma edição do seu Central Esportes, aqui pela sua emissora, nesta quarta-feira, hoje dia 13 de maio do ano de 2026, e vamos aos principais destaques de hoje. Maranhão. Odd Gregório volta aos treinos para jogo diante do Confiança fora de casa na próxima segunda-feira. Também vamos trazer informações da Fórmula 1, que terá corrida no próximo dia 24 no Canadá. Você vai acompanhar também na edição de hoje. Balsas entra na reta final de preparação para duelo pela Liga Nacional de Futsal. Teremos ainda informações sobre a nadadora maranhense, que conquista 7 medalhas em 3 campeonatos nacionais. E a CBF envia a pré-lista com 55 nomes de jogadores para a Copa do Mundo. Você vai saber ainda qual clube brasileiro terá mais jogadores convocados para a Copa de 2026. Estas e outras notícias você vai acompanhar a partir de agora no seu Central Esporte, que já está no ar.
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1: É comigo mesmo aqui pelas ondas da sua emissora. Você já sabe, todos os dias de segunda a sexta-feira temos um encontro marcado sempre neste mesmo horário aqui na sua emissora para falarmos de esporte, em especial futebol, que é a paixão nacional. 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E vamos começar o programa de hoje trazendo as informações nacionais. Olha, a CBF envia a lista com uma pré-lista com 55 nomes de jogadores para a disputa da Copa do Mundo. Quem tem mais informações é o repórter André Luiz Mendes.
2: Neymar reaparecendo na seleção brasileira, a CBF já enviou à FIFA para atender o seu protocolo o nome de 55 jogadores numa pré-lista para a Copa do Mundo, sendo que de forma oficial vai acontecer somente no dia 18, segunda-feira, no Museu do Amanhã, no Rio de Janeiro, às 16h45, horário de Brasília. Aí sim saberemos os jogadores que estarão definidos para a Copa do Mundo, sendo que a seleção brasileira tem até o dia 11 de junho para fazer qualquer alteração sem precisar comunicar à FIFA de forma oficial. 24 horas antes de cada partida, se houver uma contusão, a CBF tem que comunicar com o laudo médico a contusão e o motivo pelo qual o jogador foi cortado. A expectativa, lógico, é grande, nomes aparecem, o Flamengo é o clube que mais cedeu jogadores para a seleção brasileira ainda tem 2 amistosos para fazer antes da sua estreia na Copa do Mundo. Tem ainda pela frente o Panamá no Maracanã dia 31 e no mês que vem, dia 6, o Egito em Cleveland, nos Estados Unidos. Serão liberados apenas os jogadores que fazem parte do Paris Saint-Germain e do Arsenal, que estarão disputando a final da Champions League. Da equipe de esportes da Rádio Nacional, André Luiz Mendes.
1: Muito obrigado ao repórter André Luiz Mendes já participando conosco na TV. Eu envio aí desses jogadores aí que foi enviado para a CBF, enviou para a FIFA e agora vamos aguardar a data limite para que esses nomes possam ser confirmados. Mas agora vamos saber qual é a equipe que mais deve ter jogador confirmado para a Copa do Mundo de 2026. E você sabe qual é esse clube? É o Flamengo, aqui o time do Cleber de Costa. Olha, o time do Flamengo não é só o clube com mais nomes na pré-lista de jogadores da seleção brasileira, mas também o time da Série A com mais jogadores pré-convocados entre todas as seleções para a Copa do Mundo. Ao todo serão 12 atletas: Léo Pereira, Danilo, Alexandro, Paquetá, Pedro, Samuel Lino e ainda aqui pela seleção, pelos jogadores brasileiros. E ainda o Léo Ortiz, já pela equipe, pelo Equador, pelo Uruguai, na verdade, deve ser convocados Arrascaeta, Varela e De La Cruz, enquanto La Plata pela seleção do Equador e Carrascal pela Colômbia. Então são 12 jogadores que devem ser convocados pela equipe do Flamengo. Foram 27 dias de dupla brasileira até a eliminação nas quartas de final e também 21 e 20 uruguais. Arrascaeta se apresentou um dia antes do Varela. Classificados na fase de grupos, assim o Flamengo recebeu aproximadamente $1 milhão de dólares, cerca de R$5.400.000. Valor suficiente para pagar o mês de salário do quarteto na época e que ainda teria sobrado dinheiro. A FIFA já anunciou que o seu orçamento da Copa do Mundo 2026, que será disputado nos Estados Unidos, Canadá e México, é de US$355 milhões, cerca de R$1.700 milhões. Que parte desse valor será destinado ao programa de ajudas a clubes da entidade. Mas a quantia exata deve ser dividida para cada jogador convocado, aí que ainda será, ainda terá os detalhes finais. De qualquer forma, a tendência é que o Flamengo, pelo menos, possa dobrar o seu número de representantes no Mundial. Dos 5 estrangeiros, só Arrascaeta é dúvida, devido a uma causa do circuito do curto tempo de recuperação da fratura na clavícula. No Brasil, Léo Ortiz, Danilo, Alexandro e também Paquetá são favoritos, enquanto que Pedro, Lino e Ortiz correm por fora. Ancelotti vai anunciar os escolhidos no próximo dia 18. É, portanto, aí o Mengão em alta com 12 jogadores que devem ter seus nomes confirmados para a disputa da Copa do Mundo de 2026. Mas agora vamos trazer informações sobre a Copa do Brasil, que terá 7 jogos nesta quarta-feira. Quem tem mais informações é o repórter André Luiz Mendes.
0: Futebol brasileiro começando a semana todo vapor. Série B do Brasileirão, o Londrina perdeu em casa para o São Bernardo por 3-1. Copa do Brasil, jogos de volta da quinta fase. O Internacional se classificou, vencer o Athletic por 3-2. O Cruzeiro bateu o Goiás por 1-0 e também carimbou o passaporte. O Fluminense passou pelo Operário ao vencer por 2-1 no Maracanã. Nesta quarta-feira, a bola rola para 7 jogos da Copa do Brasil. Teremos às 19h Juventude São Paulo, Vasco da Gama e Paysandu. 19h30, a bola rola para Curitiba e Santos. 20h30, teremos Mirassol e Bragantino. Às 21h30, a bola rola para Ceará e Atlético Mineiro, Jacuipense e Palmeiras, Remo e Bahia. Pela Copa Centro-Oeste, uma partida, 19h, Vila Nova e Anápolis. Da Rádio Nacional em Brasília, Bruno Mendes.
1: Muito obrigado ao repórter Bruno Mendes também participando conosco. Com esses jogos já realizados, a classificação da Série A do Campeonato Brasileiro é a seguinte: o Palmeiras primeiro colocado com 34 pontos em 15 jogos já realizados. O Flamengo é o segundo colocado com 30 pontos, mas apenas 14 partidas. Tem um jogo atrasado. O Fluminense é o terceiro colocado com 15 jogos. O São Paulo é o quarto com 24 pontos, também 15 jogos. O Atlético Paranaense é o quinto colocado com 15 jogos, enquanto que o Bahia é o sexto colocado, mas tem apenas 14 jogos realizados. O Bahia tem 22 pontos conquistados. O Bragantino vem na sétima colocação com 20 pontos, também 15 jogos. Mesma quantidade de jogos do Vasco da Gama, que tem os mesmos 20 e ocupa a oitava posição. O Coritiba também tem 20 e 15 jogos. O Vitória da Bahia, um dos representantes da região nordeste do país, da principal competição do futebol brasileiro, é o décimo colocado com 19 pontos, mas apenas 14 jogos. O Cruzeiro é o 11º colocado, tem 19 pontos também, mas já jogou 15 vezes. Botafogo, 12º colocado, tem 18 pontos. Internacional, 14º com 18 também, ambas as equipes com 15 jogos. Daí para frente, todos com 15 jogos. Santos, o 15º com 18 jogos, e o Corinthians, 16º com 18 pontos, 15 jogos. Agora as equipes que estão na zona do rebaixamento. O Grêmio é o 17º colocado, tem 17 pontos, 15 jogos. O Mirassol é o 18º com 13 pontos, 14 jogos. Clube do Remo, o time do Kleber de Costa, é o 19º colocado, está na vice-lanterna, tem 12 pontos conquistados em 15 jogos. E o Lanterna, a Chapecoense, com 19 pontos, é o 20º colocado, tem 9 pontos em 14 jogos já realizados. Vamos a um breve intervalo, na volta tem mais Central Esporte para você pelas ondas da sua emissora. Um instante só.
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0: 11:22.
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5: 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E vamos continuar girando com as informações do esporte aqui dentro do seu programa esportivo mais informativo do Rádio Maranhense. Vamos trazer informações agora do Balsas, que entra na reta final de preparação para duelo pela Liga Nacional de Futsal. Quem tem mais informações é a repórter Taliana Luiz.
6: O Balsas Futsal segue na reta final de preparação para mais um desafio pela LNF Silver, competição que dá acesso à elite da Liga Nacional de Futsal. O time maranhense enfrenta o Apó de Futsal do Rio Grande do Norte nesta quinta-feira, às 19h, no Ginásio Castelinho, em São Luís, pela quinta rodada da fase classificatória. A diretoria do Balsas confirmou entrada gratuita para a torcida no Castelinho. Jogando em casa, a equipe aposta no apoio do torcedor para buscar mais uma vitória na competição. Na última partida como mandante, o Balsas venceu Juventude do Mato Grosso do Sul por 3-1 e conquistou a primeira vitória da história do clube na Liga Nacional. Atualmente, o Balsas ocupa a 11ª colocação da LNF Silver, com 4 pontos em 4 jogos e tenta seguir na zona de classificação. Ocupa a 11ª colocação da LNF Silver, com 4 pontos em 4 jogos.

0: participando conosco, esse importante representante maranhense nessa competição nacional de futsal. Tivemos outros representantes, mas já deram adeus a essa competição. Mas agora vou continuar falando de talento maranhense. Vamos trazer a repórter Tereza Cristina, que fala sobre essa nadadora maranhense que conquistou 7 medalhas em 3 campeonatos nacionais. Tereza Cristina.
1: Nadadora maranhense Sofia Duailibe continua se destacando nos eventos nacionais de águas abertas e se consolidando como um dos principais talentos da modalidade no país. Sofia conquistou 7 medalhas nas disputas da terceira etapa do Campeonato Brasileiro de Águas Abertas e das quinta e sexta etapas da Copa do Brasil de Águas Abertas, competições organizadas pela Confederação Brasileira de Desportos Aquáticos. Competindo em casa em São Luís, a nadadora maranhense garantiu a medalha de bronze no revezamento juvenil misto do brasileiro, além de ser campeã juvenil e geral na prova de 1,5 quilômetros da Copa do Brasil. Em seguida, ainda pela quinta etapa da Copa do Brasil, Sofia faturou o ouro na categoria juvenil e a medalha de prata na categoria geral na prova dos 4 quilômetros. Após os pódios em São Luís, Sofia participou da sexta etapa da Copa do Brasil de Águas Abertas em Maragogi, em Alagoas. Mesmo com o desgaste pela sequência de competições, a nadadora maranhense faturou mais 2 medalhas de prata na categoria juvenil nas provas de 2,5 km e 4 km, ampliando a sequência de conquistas na temporada. A sequência de títulos e pódios no início da temporada de 2026 reflete o grande momento vivido pela atleta. No ano passado, a nadadora maranhense também conquistou o título de melhor atleta do ano na categoria juvenil e de atleta mais eficiente da categoria geral feminina na Copa do Brasil. Central de Notícias Brasil, Tereza Cristina.
0: Muito obrigado, repórter Tereza Cristina, também participando conosco e trazendo informações de mais esse talento do Maranhão aí disputando competições a nível nacional de águas abertas. Mas agora vamos trazer informações do Macão Machão da Ilha aqui dentro do seu Central Esporte. O quadricolor maranhense que iniciou nesta terça-feira a sua preparação para o jogo diante do Confiança fora de casa, partida que vai acontecer na próxima segunda-feira e que será válida pela 7ª rodada da Série C do Campeonato Brasileiro de Futebol. A primeira atividade da semana no Parque Valério Monteiro começou com um trabalho físico para todo o grupo de jogadores. Na parte da tarde, o treinador Gerson Testoni comandou o primeiro treino técnico-tático. Nesta quarta-feira, as atividades se concentram somente no período da tarde, com os trabalhos físicos e técnicos-táticos novamente. A rotina de treinamentos do Parque Valério Monteiro seguirão até o próximo sábado à tarde, pois a viagem para Aracaju, em Sergipe, vai acontecer somente no domingo pela manhã. O clube ainda não divulgou se fará alguma movimentação em território adversário. Para esse compromisso, o time está completo. Com isso, o técnico Gerson Testoni poderá mandar a campo a mesma formação que venceu o Botafogo da Paraíba no último sábado pelo placar de 3-1 em São Luís. Com esse resultado, a equipe chegou a assumir a quinta posição na tabela de classificação, mas caiu para a 7ª posição na complementação da 6ª rodada. O MAC tem os mesmos 10 pontos que Ituano e Ipiranga, que estão à frente. O líder da Série C é o Paysandu do Pará, que tem 14 pontos, juntamente com a equipe do Brusque de Santa Catarina. Vamos agora trazer rapidamente como está a classificação de momento da Série C, da terceira divisão do Campeonato Brasileiro de Futebol. O Paysandu, primeiro colocado, 14 pontos. É o Brusque de Santa Catarina com a mesma pontuação, segundo. Terceira colocação, o Amazonas tem 13 pontos. O Guarani é o quarto colocado com 12. Aí vem as equipes com 10 pontos. Ipiranga com 10 é o quinto. O Ituano, sexto, também com 10. E o Maranhão Atlético Clube na 7ª posição. O oitavo é o Maringá, lá do Paraná, com 9 pontos. A mesma pontuação do Barra de Santa Catarina e Floresta do Ceará. Na 11ª posição, o Inter de Limeira, lá de São Paulo, com 8 pontos, mas a mesma pontuação do Caxias, que está uma posição atrás. O 13º, Santa Cruz, outra equipe que subiu da Série D para a Série C deste ano. Subiu o Barra, o Santa Cruz e o Maranhão. O Santa Cruz tem

0: em 7 pontos é o 13º colocado, mas a mesma pontuação do Figueirense, que é o 14º. O Botafogo da Paraíba, que passou duas lideranças, passou duas partidas na liderança, duas rodadas, é o 15º com 6 pontos. A mesma pontuação do Ferroviária lá de São Paulo. E o Volta Redonda, 17º colocado com 5 pontos, as equipes que estão fora da zona do... Aliás, o Volta Redonda já está na zona do rebaixamento. As equipes que estão na zona, temos o Volta Redonda, 17º com 5 pontos, Confiança, adversário do Maranhão, 18º com 3. Anápolis de Goiás, 19º com 3 pontos também, e o Lanterna é o Itabaiana lá de Sergipe, o 20º colocado, com apenas 2 pontos conquistados. Mas agora vamos trazer informações de outro esporte aqui dentro do seu programa esportivo. Vamos falar de Fórmula 1, que terá corrida no próximo dia 24 no Canadá. Quem tem mais informações é ele. Alô, alô, Armando Capriotti, é com você.
1: Alô, Gelber Pereira, amigos da velocidade e aos apaixonados pela Fórmula 1 na temporada de 2026, que nos acompanham no Central Esporte. O próximo grande prêmio é no Canadá, no dia 24 de maio. Vai ser 17 horas, horário de Brasília, no circuito Gilles Villeneuve, no Canadá. Gilles Villeneuve, ele foi um grande piloto canadense, né? Que correu pela Fórmula 1. Depois ele abandonou e saiu da Fórmula 1 e colocaram esse, depois do seu falecimento, é claro, colocaram esse nome no circuito no Canadá, Gilles Villeneuve. Nas últimas 4 provas que houve no ano de 2022, no ano de 2023 e no ano de 2024, todas foram vencidas pelo piloto Max Verstappen, que corre pela RBR. Até então, a RBR dominava o Mundial de Construtores e com destaque de Max Verstappen. E no ano, já houve uma mudança para o ano de 2025. Quem teve uma grande possibilidade de ganhar foi os pilotos da McLaren, mas quem ganhou foi o piloto da Mercedes, George Russell. Então ele já conhece um pouco do circuito. Max Verstappen foi o segundo e Kimi Antonelli, já em 2025, ele chegou na terceira colocação. Então pode ser que também que o piloto Kimi Antonelli já possa fazer um grande prêmio, até porque já conhece bem o circuito e está em destaque na Fórmula 1, é o líder da competição com 100 pontos, seguido de George Russell com 80 pontos. É isso, notícia da Fórmula 1 no Central Esportes.
0: Muito obrigado, repórter Armando Capriotti. Amanhã se volta com outras informações. E olha, o Cruzeiro ainda vasculha o mercado em busca do trio certeiro para o ataque na janela do meio do ano, a janela de transferência. A diretoria enxerga o setor como uma das prioridades e recentemente recebeu contatos do staff do uruguaio Brian Rodrigues, nome praticamente certo na Copa do Mundo deste ano. O clube não descarta o nome, mas não definiu se fará a investida pelo atacante, que pertence ao Clube América do México. Inicialmente, o entendimento é que a contratação não custaria menos do que 10 milhões de dólares, cerca de 48, quase 50 milhões de reais na cotação atual. Então aí, o time do Cruzeiro tentando viabilizar o trio ofensivo, principalmente aí o que diz a respeito a esse Uruguai. E chegamos ao final de mais um Central Esporte. Fica o convite para que possamos nos encontrar amanhã neste mesmo horário aqui na sua emissora. Até lá.
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1: Quinta-feira está começando o nosso Pagodaço, o melhor do samba, do pagode, agitando a galera, agitando você, claro, nesta super quinta-feira. Vamos curtir juntos a melhor música, o melhor do samba e do pagode, aqui no Pagodaço, nesta super quinta-feira. Então aumenta aí o volume, vamos curtir juntos, aqui sempre você ouve as melhores.

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1: Eita, essa é boa demais, né? Fala a verdade. É o Pagodaço, com o melhor do samba e pagode pra você, que volta já já. Daqui a pouquinho, depois do intervalo. Não sai daí.
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5: Sente só que beleza, é o Pagodaço, as melhores músicas do samba e pagode na melhor programação, hein? De volta aqui no seu rádio.
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2: Fechando mais uma sequência aqui na programação do nosso Pagodaço. O melhor do samba e do pagode pra você swingar com a gente aqui, hein? Daqui a pouco eu volto com mais músicas, não sai daí.
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1: E já estamos de volta aqui com o nosso Pagodaço. E você vai curtir esse som aqui, ó. Escuta aí.
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0: minha gente, acabou, hein? Terminando o nosso pagodaço desta quinta-feira. E aquela história, né? Tudo que é bom dura pouco, viu? Mas não tem problema não. A gente volta a se encontrar amanhã com mais músicas, mais sucessos aqui na programação que você gosta de ouvir. Combinado assim? Então tá joia. Grande abraço do seu amigo Kleber Salles e amanhã a gente se fala de novo no Pagodaço.
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8: Boa tarde.
9: Vem comigo porque estou chegando. Prazeraço Johnny Silva, hoje quinta-feira, gente. Essa quinta-feira tá parecendo final de semana já, não tá? É isso aí. Estamos chegando por aqui, prazeraço Johnny Silva, hoje quinta-feira, 14 de maio de 2020. Tá animado? Tá animada? Vamos juntos, vamos dançar, vamos cantar, vamos pular, vamos se alegrar, vamos sorrir, vamos juntos, coladinhos aqui na melhor rádio do Brasil, eu, você, você e eu, coladinhos! A partir de agora você pode interagir comigo aqui através do nosso WhatsApp, das nossas redes sociais, do nosso aplicativo. Vamos começar muito bem a nossa quinta-feira com Marcos Ibelucci e Nadson Ferinha. Aumenta o som aí! Música.

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muito bem-vindo, você está curtindo aqui a Tarde Mais, que demais. Tá aí o Yes Yes com a participação do Galantes, passou por aqui também João Bosco e Vinícius com Maiara e Maraísa. Essa é a nossa tarde com muita alegria e descontração para você, para que a sua tarde fique muito mais gostosa, fique muito melhor. Por aqui continua, vem comigo.

0: você curtindo aqui na nossa tarde o Pijama Amarelo com o Guilherme Santiago, com a participação do Jorge e Matheus. Que maravilha de tarde, né? Vamos juntos, já já tem mais.
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1: Boa tarde.
2: Boa tarde.
1: 16 horas e 20 minutos.
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8: E aí, o que tá achando da nossa rádio? Tá gostosa, né? A nossa tarde aqui, a nossa tarde mais que demais. Chegando por aqui, Alana Macedo.

romantismo aí do Henrique Juliano aqui na nossa programação. Você relembrou também com Raça Negra Acabou. É a nossa tarde mais que demais. Chegando por aqui o Nick Towers com a participação do Benny Blanco. Aumenta o som aí, vamos curtir.

0: aqui Manu Batidão com Simone Mendes. Antes passou por aqui, Grupo Menos é Mais. Vamos para um breve intervalo, mas já já eu volto.
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5: Boa tarde.
3: Boa tarde.
5: 16 horas e 50 minutos.

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1: Muito prazer, Johnny Silva por aqui, vamos coladinhos, né? Que maravilha, é muito bom ter você aqui nessa tarde gostosa. É a nossa tarde mais que demais, Ana Castela com Gustavo Mioto.

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1: Aí, meu compadre, vou falar pra ela agora. Vambora.

você curtindo aí dois caras que são pipocos em todo o Brasil. Estou falando do Gustavo Lima e o Murilo Rufi, aqui na nossa programação. Antes passou por aqui o Dalmas. Ah, tá chegando o Matheus e Cauã com a Ana Castela. Todo romantismo aqui na nossa tarde mais que demais. Participe aqui da nossa programação, tá bom? Estou aguardando.

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0: Você acredita que eu estou suado aqui de dançar? É, a nossa Tarde Mais Que Demais faz isso com a gente. Tá aí Priscila Senna com a participação da Simone Mendes aqui na nossa Tarde Mais Que Demais. Vou para um breve comercial, um breve breakzinho, mas já já eu tô de volta, viu? É já já!
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0: 17:23.
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5: Já de volta por aqui e agora é hora do Luan Santana com a Ana Castela, Deja Vu.
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7: Você não precisa de nenhum livro de autoajuda.

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0: nossa tarde mais que demais. Gustavo Lima, à noite. Passou por aqui também o netinho de Paula, Absoluta. Relembrando aqui, né, na nossa programação. Seja muito bem-vindo, você está na tarde mais que demais.
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0: você ouvindo Dois Fugitivos com Simone Mendes. Pra finalizar aqui a nossa tarde mais que demais, quero agradecer, tá? A sua sintonia, a sua audiência, onde quer que você esteja, em qualquer cantinho do Brasil, qualquer cantinho do globo terrestre, curtindo a gente aqui através do aplicativo, do velho e bom Raidinho. Muito obrigado, tá bom? Pelo carinho, pela audiência. A tarde mais que demais volta amanhã, na sexta-feira, finalzão de semana. Espero por você aqui, conto com a sua audiência. Não saia da sintonia, tá chegando uma atração especial pra você. Até amanhã, se Deus quiser. Tchau, tchau.
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3: Hora certa!
4: 17:59.
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1: Agora está começando o programa musical Vibe Mix comigo, apresentando Patrícia Vieira, locutora. Vem comigo, Vibe Mix está no ar.
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2: Vibe Mix toca pra você sempre o melhor do pop internacional. Já já eu volto com muito mais, não saia daí.
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1: Hora certa.
2: 18 horas e 18 minutos.
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3: A programação do nosso Vibe Mix de hoje já está de volta. Que alegria é levar para vocês esse programa. Aumenta o som e vem curtir. Vibe Mix continua.
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2: Você está ouvindo a melhor programação com o melhor do pop internacional. Já já tem mais Vibe Mix pra você. Não saia daí.
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1: Hora certa.
2: 18:39.
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6: Voltei trazendo pra você a melhor programação de música pop internacional do seu rádio ao nosso Vibe Mix. E agora, aumenta o som que tem mais.
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2: Você ouviu mais um programa Vibe Mix. Que bom foi levar pra você essa programação. Pra você eu desejo tudo de bom, um beijo e até o nosso próximo programa.
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3: Hora certa. 18 horas, 55 minutos.

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1: 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As notícias do governo federal que movimentaram o país no dia de hoje.
2: Olá, boa noite.
0: Boa noite para você que nos acompanha em todo o país.
2: Quinta-feira, 14 de maio de 2026.
0: Vamos ao destaque do dia, moradia digna.
2: Mais 380 famílias são contempladas com unidades habitacionais do Minha Casa Minha Vida em Camaçari, na Bahia.
0: E já estão valendo as novas regras do Reforma Casa Brasil. Gilson Santa Fé.
3: Entre as principais mudanças estão o aumento do limite de renda familiar, que passou para 13 mil reais por mês.
2: E você vai ouvir também queda do desmatamento.
0: Estudo mostra que Mata Atlântica teve o menor índice histórico de desmatamento em 40 anos.
2: E ainda na Bahia, presidente Lula participa da retomada de fábrica de fertilizantes da Petrobras.
0: A indústria amplia a capacidade nacional e dá mais segurança aos produtores rurais brasileiros.
4: O Brasil não pode ser importador de 90% do fertilizante que a nossa agricultura precisa. O Brasil precisa ser dono do seu nariz e produzir fertilizantes.
2: Na apresentação da Voz do Brasil, Mariana Jungmann e Nazi Brum.
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2: O presidente Lula participou da entrega de mais de 300 moradias em Camaçari.
0: O presidente destacou que o projeto de moradia entregue foi pensado para dar teto e também mais qualidade de vida aos novos moradores.
2: No condomínio é possível contar, por exemplo, com biblioteca, parquinho, academia ao ar livre, quadra de futebol e espaço de convivência.
5: Pela primeira vez na vida, o Gilvaldo dos Santos, de 51 anos, que está desempregado, vai morar em uma casa própria. Ele recebeu, nesta quinta-feira, pelas mãos do presidente Lula, as chaves do novo apartamento.
6: Eu estou muito feliz por esse empreendimento. A minha vida não foi fácil, como todos vocês aqui. É isso que eu venho agradecer, esse empreendimento, Minha Casa Minha Vida, e a todos que estão aqui, com respeito, a dedicação. Obrigado por essa oportunidade.
5: Gilvaldo vai morar em uma das 384 unidades habitacionais do programa Minha Casa Minha Vida, que foram entregues em Camaçari, na Bahia, onde serão beneficiadas mais de 1.500 pessoas. As moradias fazem parte dos residenciais Verdes Horizontes 1 e 2. Cada condomínio possui 192 apartamentos com 2 quartos, sala, cozinha, banheiro e varanda. E ainda contam com espaços coletivos, como academia, parque infantil, quadra esportiva e biblioteca. Áreas importantes para o desenvolvimento das crianças, como destacou o presidente Lula.
4: E é por isso que nós fazemos biblioteca agora, em cada conjunto habitacional. Nós temos que fazer essas crianças brincar, de ler, de estudar, de saber das coisas boas e não ficar perambulando por falta de lugar de lazer, que também nos conjuntos tem que ter. Essa meninada tem que ter parque para brincar, tem que ter espaço para jogar.
5: Os apartamentos foram construídos com investimento superior a 65 milhões de reais por meio do novo PAC e do Fundo de Arrendamento Residencial. O ministro das Cidades, Vladimir Lima, destacou que mais unidades habitacionais do programa Minha Casa Minha Vida devem ser contratadas ainda neste ano.
7: Nós contratamos mais de 2 milhões de moradias com 1 ano e 1 mês de antecedência. Não fica por aí. Vamos aumentar isso. Vamos fazer 3 milhões de moradias até dezembro de 2026.
5: Os condomínios fazem parte de um conjunto de empreendimentos habitacionais em andamento em Camaçari. São 1.800 novas moradias previstas para o município. A entrega ocorre em um momento de redução histórica do déficit habitacional no país, que atingiu, em 2024, o menor índice já registrado, segundo dados do Ministério das Cidades e da Fundação João Pinheiro. As regiões Norte e Nordeste tiveram a maior taxa de redução. Reportagem Márcia Fernandes.
0: E as famílias que já possuem imóveis e querem fazer melhorias na moradia devem ficar atentas.
2: Já estão valendo as novas regras do Reforma Casa Brasil.
0: Podem participar famílias com renda de até 13 mil reais por mês.
8: Do campo para a mesa dos brasileiros e para o mundo, o Brasil segue consolidando a posição de potência agrícola.
3: As novas condições do programa Reforma Casa Brasil já estão em vigor. As mudanças foram aprovadas pelo Conselho Monetário Nacional, o CMN, regulamentadas pelo Ministério das Cidades e já estão disponíveis para contratação via Caixa Econômica Federal. Entre as principais mudanças estão o aumento do limite de renda familiar, que passou de R$ 9.600 para R$ 13.000 por mês, e a redução da taxa de juros para 0,99% ao mês, considerando os encargos totais da operação. O prazo para pagamento também aumentou de 5 para 6 anos. Além disso, o valor máximo do financiamento agora pode chegar a R$ 50.000. O programa faz parte do Minha Casa Minha Vida e é voltado para famílias que já possuem imóvel, mas precisam realizar melhorias na moradia. O crédito pode ser usado em reformas estruturais, troca de telhado, instalações elétricas e hidráulicas, ampliação de cômodos e obras de acessibilidade. As famílias interessadas já podem consultar as condições e iniciar o processo de contratação pelos canais da Caixa. Saiba mais sobre o Reforma Casa Brasil em gov.br/cidades. Dilson Santa Fé, para a Voz do Brasil.
2: O Brasil avança na produção nacional de fertilizantes.
0: Eles melhoram a vida de quem planta, levando segurança alimentar ao restante do país.
2: Hoje o presidente Lula visitou uma fábrica na Bahia que está retomando as atividades com o investimento da Petrobras.
9: Depois de anos parada, a fábrica de fertilizantes nitrogenados da Petrobras em Camaçari, na Bahia, retomou a produção em janeiro e já opera com 90% da capacidade. A Petrobras investiu R$100 milhões na retomada das atividades. Durante a reabertura da fábrica, o presidente Lula destacou que o Brasil precisa ter independência na produção desses insumos.
4: O Brasil é um país agrícola. O Brasil é o segundo maior produtor de alimento, tem hora que é o terceiro. E o Brasil precisa de fertilizante. E o Brasil não pode ser importador de 90% do fertilizante que a nossa agricultura precisa. O Brasil precisa ser dono do seu nariz e produzir fertilizantes.
9: A fábrica tem capacidade para produzir 1.300 toneladas de ureia e 1.300 toneladas de amônia por dia. Volume que atende 5% da demanda nacional de fertilizantes nitrogenados. Segundo a presidente da Petrobras, Magda Chambriard, até 2028, com o funcionamento de mais 3 fábricas, a produção deve crescer ainda mais no país.
10: Com a fábrica de Mato Grosso, com a fábrica do Paraná, com a fábrica de Sergipe e com a fábrica da Bahia, nós vamos produzir 35% do fertilizante nitrogenado que o Brasil precisa.
9: Os fertilizantes são usados principalmente em plantações de milho, café, trigo, algodão e cana-de-açúcar. Eles aumentam a produtividade no campo, o que leva a alimentos mais baratos na mesa do consumidor. Com maior produção nacional, o Brasil reduz a dependência da importação de fertilizantes, diminuindo custos para produtores rurais. Em momentos de crise internacional, o abastecimento interno também fica menos vulnerável. O ministro da Agricultura e Pecuária, André de Paula, destacou a importância dos fertilizantes num cenário de crescimento do setor agrícola.
11: No ano passado, o agro cresceu 11,7%. Então, quando nós fazemos um esforço como esse, ampliamos a nossa capacidade de produzir, o agro nos surpreende, cresce tanto que a gente já precisa de produzir ainda mais.
9: Segundo a Petrobras, cerca de 3.600 empregos diretos e indiretos foram gerados com a retomada da fábrica. De Camaçari, na Bahia, Luana Karen.
0: Pois é, a safra brasileira de grãos deve bater mais um recorde neste ano, com estimativa de 358 milhões de toneladas, segundo a Conab, a Companhia Nacional de Abastecimento.
2: Isso significa um aumento superior a 2% em relação à safra passada.
0: O IBGE também projeta uma safra recorde, com destaque para a produção de café.
8: Do campo para a mesa dos brasileiros e para o mundo, o Brasil segue consolidando a posição de potência agrícola global. Os números mais recentes do Instituto Brasileiro de Geografia e Estatística e da Companhia Nacional de Abastecimento mostram que a safra de grãos deve bater novos recordes em 2026. Pelos dados do IBGE, a produção de cereais, leguminosas e oleaginosas deve chegar a 348 milhões e 700 mil toneladas. Já o levantamento da Conab é ainda mais otimista e projeta 358 milhões de toneladas. Segundo o presidente da Conab, Silvio Porto, a soja deve alcançar mais um recorde histórico, com produção de 180 milhões de toneladas. O milho também mantém números robustos, com mais de 138 milhões de toneladas, ajudando o país a manter posição de destaque entre os maiores produtores de alimentos do planeta.
12: Nós fizemos ajustes em relação à área de soja no estado do Paraná, nós conseguimos então fazer esse ajuste em relação a ultrapassar 180 milhões de toneladas. E no milho, é um ajuste principalmente de produtividade, principalmente porque o estado do Mato Grosso está com uma perspectiva de termos uma excelente produtividade.
8: O café também aparece com perspectiva histórica, superando 66 milhões de sacas, destaca Carlos Alfredo Guedes, gerente da agricultura do IBGE.
13: São 4 milhões de toneladas de café, é um crescimento de 14,9% em relação ao ano anterior, com um crescimento de 20% da espécie arábica e de 6% da espécie canela. As condições climáticas estão muito boas para o desenvolvimento das lavouras esse ano e, além disso, os preços também estão bem favoráveis nos últimos anos, né?
8: O Centro-Oeste continua liderando o mapa da produção agrícola brasileira, responsável por metade de toda a safra nacional. Mato Grosso segue como o maior produtor de grãos do país. Reportagem Pablo Mundim.
2: Agricultores familiares que produzem alimentos frescos e saudáveis chegam a quem mais precisa.
0: Assim funciona o PAA, Programa de Aquisição de Alimentos. O governo compra a produção dos pequenos agricultores, garantindo renda para eles, e distribui esses alimentos para instituições públicas que atendem pessoas em situação de vulnerabilidade.
2: Desde o início do programa, o PAA já beneficiou 47 mil associações.
14: Em Tapauá, no Amazonas, o sustento das famílias vem das águas. Com mais de 20 mil habitantes, a economia da cidade é influenciada pela pesca e agricultura de várzea. A Ana Paula Reis Lima lidera a Associação Indígena Povos das Águas, na terra indígena Paricá. Ela conta que o manejo do pirarucu tem mudado a vida das famílias da região, que só neste ano comercializaram 17 toneladas do peixe para a Conab, por meio do Programa de Aquisição de Alimentos.
15: Foi muito boa, né, a gente ter acessado essa política, né, ter chegado até a gente, porque ela valoriza e dá autonomia ao povo.
14: Pelo PAA, o governo compra a produção da agricultura familiar e destina para entidades sociais e instituições públicas que atendem pessoas em situação de vulnerabilidade. Agora, a pesca produzida pela associação que a Ana Paula pertence vai garantir uma refeição de qualidade para quem não teria acesso.
15: A gente se sente feliz pela gente ter entregado um produto de qualidade, um produto da região, né? E de ver esse produto tá chegando na mesa das pessoas que às vezes nem tem as condições de comprar um produto, né, de qualidade, e de atender as próprias pessoas do município, da região.
14: Neste ano, o Ministério do Desenvolvimento e Assistência Social, Família e Combate à Fome destinou 450 milhões para a Companhia Nacional de Abastecimento executar o programa de aquisição de alimentos. Mas, de acordo com o presidente da Conab, Silvio Porto, nos últimos 3 anos, os valores reservados ao programa superam 3 bilhões de reais.
12: Nesses 3 anos, já foram mais de 3,6 bilhões de reais que o MDS destinou para a Conab. Esse programa, ele foi muito relevante para a promoção do direito humano à alimentação, assegurando transferência de renda para essas famílias que produzem alimentos, comida de verdade, e fazendo com que a população em situação de insegurança alimentar seja atendida pelo PAA.
14: O PAA foi criado em 2003 com o objetivo de promover o acesso à alimentação e incentivar a agricultura familiar. Dados da Conab apontam que desde a criação do programa até 2024, cerca de 9 mil organizações produtoras da agricultura familiar foram contratadas por meio do programa, beneficiando 47 mil instituições em todo o país. Reportagem Graziele Bezerra.
0: Representante Presidentes do governo brasileiro e da União Europeia se reuniram nesta quarta-feira para discutir as restrições da Europa à carne brasileira.
2: Uma decisão do bloco europeu retira o Brasil da lista de países autorizados a exportar produtos de origem animal a partir de setembro.
0: Ficou definido que nos próximos 10 dias, o governo brasileiro vai enviar informações complementares sobre o uso de antimicrobianos na cadeia de proteína animal.
2: A União Europeia também informou que cada produto, como carnes, ovos e mel, será analisado separadamente.
0: O ministro da Agricultura, André de Paula, disse que o Brasil enviará todas as respostas no prazo.
2: E lembrou que o Brasil tem sólido sistema de defesa agropecuária.
0: Dos remanescentes florestais da Mata Atlântica registrou o menor índice de desmatamento do bioma em 40 anos.
2: De acordo com o INPE, o Instituto Nacional de Pesquisas Espaciais e a Fundação SOS Mata Atlântica, o desmatamento caiu de 14.366 hectares em 2024 para 8.668 hectares em 2025, o que representa uma queda de 40%.
0: Para a pesquisadora do INPE, Silvana Amaral, o resultado é uma conjunção de ações para conter o desmatamento.
16: E a gente atribui isso a um conjunto de medidas que foram tomadas tanto da sociedade civil quanto das políticas públicas, né, voltadas para a contenção do desmatamento. E eu acho que existe também um aumento da consciência, sabe, das pessoas na conservação dessas áreas de Mata Atlântica. Tem várias iniciativas de produção de mudas, distribuição de mudas, de regeneração induzida para contenção do desmatamento.
2: Pelas redes sociais, o vice-presidente Geraldo Alckmin disse que o resultado reflete o compromisso do Brasil com a preservação ambiental e que mostra o retorno da fiscalização e o combate sério ao desmatamento em todas as regiões do país.
0: Atualmente, o país conta com cerca de 24% da cobertura original da Mata Atlântica. Desse total, cerca de 12% correspondem às chamadas florestas maduras, que são monitoradas pelo Atlas.
2: Cooperativas e associações da agricultura familiar que atuam no Cerrado podem inscrever projetos voltados para a produção de alimentos no edital Cerrado Mais Cooperativo.
0: Os projetos devem incluir ações de beneficiamento e comercialização e ter valor mínimo de R$5 milhões, abordando empreendimentos coletivos no bioma.
2: A iniciativa é uma parceria entre o Ministério do Desenvolvimento Agrário e Agricultura Familiar e o BNDES, o Banco Nacional de Desenvolvimento Econômico e Social.
0: A chamada prioriza a inclusão produtiva de mulheres, jovens, extrativistas e povos e comunidades tradicionais.
2: As inscrições podem ser realizadas até o dia 31 de julho e os detalhes da chamada pública estão disponíveis em bnds.gov.br.
0: Após as secas históricas registradas em 2023 e 2024 na Amazônia, o governo do Brasil antecipa ações para enfrentar o período.
2: As iniciativas querem evitar prejuízos ao transporte de passageiros, ao abastecimento de cidades e ao fluxo de cargas na região norte.
17: O governo do Brasil antecipou medidas para reduzir os impactos de uma possível nova estiagem na Amazônia este ano. Entre as ações previstas, incluem o planejamento de dragagens, manutenção de hidrovias, reforço na sinalização náutica e monitoramento contínuo das condições de navegabilidade. O objetivo é preservar o transporte de passageiros, garantir o abastecimento das cidades e manter o fluxo de cargas na região norte. A iniciativa foi motivada pelas secas históricas de 2023 e 2024, que afetaram diretamente no abastecimento e na mobilidade na região norte, como nos municípios de Manacapuru, Tabatinga, Itacoatiara e Parintins. Além dos impactos logísticos, a estiagem provocou isolamento de comunidades ribeirinhas e indígenas e aumentou os desafios de abastecimento em municípios dependentes do transporte hidroviário. Nos últimos anos, rios como Amazonas e o Solimões registraram níveis críticos, comprometendo a navegação e afetando diretamente a mobilidade e o abastecimento de municípios da região. Diante desse cenário, o Ministério de Portos e Aeroportos e o Departamento Nacional de Infraestrutura de Transportes passaram a estruturar ações permanentes para períodos de seca. As ações incluem acompanhamento técnico contínuo das cotas dos rios, definição antecipada de trechos prioritários para dragagem e articulação com operadores logísticos da região norte. Thaisa Vitória para a Voz do Brasil.
0: forma simples do governo contratar serviços de microempreendedores individuais.
2: Pela plataforma Contrata Mais Brasil, é possível encontrar serviços como pequenos reparos e jardinagem.
0: E agora a ferramenta ampliou o número de atividades disponíveis, de 47 para 107.
2: Com essa ampliação, o Ministério da Gestão e da Inovação em Serviços Públicos espera alcançar mais de 1 milhão de profissionais.
18: O pernambucano Gutenberg da Silva Ferreira é microempreendedor individual desde 2021. Ele conta que durante um tempo prestava serviços de elétrica, encanamento e pequenas obras para complementar a renda da família, enquanto mantinha um trabalho fixo. A mudança começou em 2025, quando Gutenberg se cadastrou na plataforma Contrata Mais Brasil do governo federal e começou a ter acesso a mais oportunidades de contratação. Com o aumento dos serviços, ele relembra como viu seu faturamento dar uma guinada.
19: O ano passado faturei 60 mil, só através da plataforma. Aumentei minha renda, consegui ter mais tempo com a família.
18: Desde 2025, microempreendedores individuais, fornecedores de alimentos, incluindo agricultores familiares, cooperativas e empresas de todos os tamanhos, podem oferecer seus serviços diretamente ao governo por meio da plataforma Contrata Mais Brasil. O funcionamento é simples. O órgão público abre um chamado com a necessidade de serviço ou de aquisição de alimentos e os fornecedores cadastrados podem enviar suas propostas com o preço pelo qual realizariam o trabalho. No final do prazo, o órgão escolhe a melhor proposta e fecha a contratação. O modelo tem dado tão certo que em abril o Ministério da Gestão e da Inovação e Serviços Públicos ampliou de 47 para 107 o número de atividades que integram as categorias de serviços disponíveis no Contrata Mais Brasil. Com a mudança, a medida deve alcançar mais de 1 milhão de MEIs no país, segundo o secretário de Gestão e Inovação, Roberto Pojo.
20: A gente aumentou mais 60 serviços. Você imagina, né? 107 serviços, a gente pode contratar, acho que praticamente tudo que é necessário ali para o ente público. Com essa ampliação, a gente olhando a base de cadastros de MEIs no Brasil, a gente alcança o potencial de 1,3 milhões de profissionais.
18: Em pouco mais de um ano, o Contrata Mais Brasil já movimentou mais de 20 milhões de reais em recursos públicos e gerou mais de 6.500 oportunidades, de acordo com dados do governo. Para se cadastrar, basta acessar o site gov.br/contrata. Contrata Mais Brasil. Reportagem Gabriela Noronha.
0: Começa amanhã o pagamento do quarto lote do abono salarial, que beneficiará mais de 4 milhões de trabalhadores dos setores público e privado.
2: Vão receber o benefício os nascidos nos meses de maio e junho, inscrito no PIS ou PASEP há pelo menos 5 anos.
0: E aqueles que receberam até R$ 2.766 por mês e trabalharam pelo menos 30 dias com carteira assinada.
21: Trabalhadores nascidos em maio e junho começam a receber nesta sexta-feira, dia 15, o quarto lote do abono salarial do PIS/PASEP. Segundo o Ministério do Trabalho e Emprego, mais de 4 milhões e meio de pessoas têm direito ao benefício neste lote, totalizando a liberação de 5 bilhões e 700 milhões de reais. Em 2026, o calendário de pagamento do abono salarial referente ao ano base de 2024 iniciou os pagamentos em 16 de fevereiro. Os valores vão ficar disponíveis aos trabalhadores até o fim do calendário. O pagamento será feito pela Caixa Econômica Federal para trabalhadores da iniciativa privada e pelo Banco do Brasil para servidores públicos. Tem direito ao abono quem está inscrito no PIS ou PASEP há pelo menos 5 anos, recebeu até R$ 2.766 por mês, em média, no ano base, e trabalhou pelo menos 30 dias com carteira assinada. O pagamento do PIS vai ser feito prioritariamente em conta da Caixa ou pelo aplicativo Caixa Tem. Já o PASEP será pago em conta bancária via PIX, TED ou presencialmente nas agências do Banco do Brasil. As consultas podem ser feitas pela Carteira de Trabalho Digital no portal gov.br, pelo telefone 158 ou nas superintendências regionais do trabalho. Lucília Araújo para a Voz do Brasil.
2: Essas foram as notícias do Governo do Brasil.
0: Uma realização da Secretaria de Comunicação Social da Presidência da República.
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0: Fique agora com as notícias do Poder Judiciário e do Congresso Nacional. Boa noite.
2: Boa noite para você e até amanhã.
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22: STF valida lei sobre igualdade salarial entre homens e mulheres.
23: STJ decide que é incabível mandado de injunção para pedir autorização de plantio doméstico de cannabis.
22: Tribunal Regional Eleitoral de São Paulo busca voluntários com conhecimento em Libras para as eleições deste ano.
23: Boa noite, eu sou Marcela Luiza.
22: E eu sou Arthur Filho.
23: O Supremo Tribunal Federal, por unanimidade, decidiu que é constitucional a lei que cria mecanismos para garantir igualdade salarial entre homens e mulheres.
22: O plenário declarou constitucional a Lei número 14.611 de 2023 e julgou improcedentes as ações que questionavam a norma. Marcelo Della Libera.
24: Por unanimidade, o Supremo Tribunal Federal validou a lei que obriga empresas com mais de 100 funcionários a adotar medidas para promover a igualdade salarial entre homens e mulheres que exercem a mesma função. Entre outros pontos, a norma obriga a divulgação de critérios remuneratórios em relatórios de transparência que devem ser enviados ao Ministério do Trabalho e Emprego sob pena de multa. Uma vez constatada a desigualdade salarial, eles devem elaborar um plano de ação para mitigá-la, com metas e prazos.
23: Não cabe mandado de injunção com o objetivo de obter autorização para importação e cultivo doméstico da cannabis sativa à pessoa física.
22: A decisão é do STJ, Fátima Uchoa.
25: Mandado de injunção é uma ação usada quando a falta de norma impede o exercício de direitos previstos na Constituição. Um homem ajuizou ação desse tipo contra o Ministério da Saúde e a Anvisa, alegando omissão na regulamentação do tema. Mas a Corte Especial do STJ avaliou que, ainda que se reconheça a lacuna normativa sobre o tema, o mandado de injunção não permite que o Judiciário substitua os poderes legislativo e executivo para decidir sobre a possibilidade de cultivo individual da planta. E, segundo o relator, ministro Og Fernandes, o ordenamento jurídico brasileiro não reconhece no nível constitucional direito ao cultivo particular de plantas que estão sujeitas a controle especial.
23: Justiça do Trabalho deve julgar ação contra a União sobre combate ao trabalho escravo.
22: O processo questiona a falta de recursos para fiscalização. Larissa Batista.
26: Na ação, o Ministério Público do Trabalho alegava que, desde 2017, a União deixou de destinar recursos para o Grupo Especial de Fiscalização Móvel, responsável pelas operações de combate ao trabalho análogo à escravidão em todo o território nacional. Para o Tribunal Superior do Trabalho, é dever da Corte garantir o cumprimento das normas de proteção ao trabalhador e dos direitos fundamentais no ambiente de trabalho, mesmo que não exista vínculo formal. Por isso, a Justiça do Trabalho é competente para julgar o caso.
23: O Tribunal Regional Eleitoral de São Paulo lançou uma nova campanha.
22: O intuito é chamar voluntários que saibam língua brasileira de sinais a Libras para ajudar nas eleições de 2026. Estevão Furtado.
27: O tema é Traduz a Cidadania em Libras. Seja apoio Libras nas eleições de 2026. A ação busca facilitar o voto de pessoas surdas ou com deficiência auditiva. As inscrições vão até 1º de junho pelo formulário disponível na área Mesários no site do Tribunal. Quem participar vai receber e orientar eleitores, mostrar onde fica a sessão eleitoral e tirar dúvidas no dia da votação. Além de ajudar a democracia, os voluntários recebem R$ 65,00 por dia trabalhado de auxílio alimentação. Tem direito à folga em dobro pelos dias trabalhados, sem desconto no salário e podem usar as horas como atividade complementar na faculdade.
23: Justiça condena homem por apologia ao nazismo em rede social no Rio Grande do Sul.
22: A denúncia foi apresentada pelo Ministério Público Federal. Vanessa Pereira.
23: O cidadão foi denunciado à Justiça Federal Gaúcha pelo envio de uma mensagem com exaltação ao nazismo em um grupo aberto da plataforma Telegram, onde celebrava a memória de Adolf Hitler. O réu foi condenado à pena privativa de liberdade, que foi substituída por prestação de serviços à comunidade ou entidades públicas, além do pagamento de multa. Ainda cabe recurso da decisão.
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3: Uma boa noite.
22: Boa noite a você.
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5: Eu sou Paula Groba.
7: E eu sou Ricardo Nakaoka.
5: E estes são os destaques de hoje do Jornal do Senado, que começa agora.
7: Combustíveis mais baratos. Chega ao Congresso MP para reduzir preço da gasolina e do diesel.
5: Comissão vai votar proposta que destina 30 bilhões a produtores rurais afetados por eventos climáticos.
7: MP que zera taxa sobre compras internacionais de até 50 dólares divide opiniões no Senado.
5: Boa noite.
7: Boa noite.
5: Já está no Congresso Nacional a medida...
7: Opiniões no Senado.
5: Boa noite.
7: Boa noite.

0: litro. Em relação ao diesel, 35 centavos. Para isso, será pago aos produtores e importadores de combustíveis o valor correspondente à dedução de contribuição para o PIS/PASEP, da COFINS e da CID Combustíveis incidentes sobre a gasolina e o diesel. Os produtores e importadores terão que comprovar por meio de documentos fiscais de que o total recebido foi efetivamente repassado aos consumidores. Líder do governo no Senado, Jax Wagner, do PT da Bahia, lembrou que a MP pode impedir uma alta generalizada nos preços.
1: O presidente tem que reagir para evitar que, inclusive, se comprometa a economia nacional, provocando uma inflação acima daquilo que a gente já tem da meta que está colocada.
0: Para os senadores Alci Lucas, do PL do Distrito Federal, a medida provisória será válida se houver fiscalização.
2: Só tem que ver agora o controle disso, né? Tem que controlar para ver se realmente, na bomba, se o consumidor vai sentir isso.
0: A subvenção terá vigência de 2 meses e poderá ser prorrogada por ato do Executivo.
3: A Comissão de Educação voltou a debater o projeto que proíbe a venda, publicidade e distribuição de alimentos ultraprocessados no ambiente escolar.
4: Entidades da indústria alimentícia afirmaram que o projeto ainda precisa de mais discussões, mas especialistas reforçaram que alimentos ricos em açúcar, gordura e sal contribuem para a obesidade, cáries e outros problemas de saúde. Repórter Rodrigo Rezende.
5: O projeto do senador Jax Wagner, do PT da Bahia, proíbe a distribuição e a comercialização no ambiente escolar de alimentos ultraprocessados, preparações e bebidas com altos teores de calorias, gordura saturada, gordura trans, açúcar livre e sal. Bruna dos Santos Nunes, coordenadora de atenção à saúde dos adolescentes e jovens do Ministério da Saúde, defendeu a proposta.
6: Essa proposta legislativa é um instrumento que é bastante importante para a promoção da saúde, para contribuir com a saúde desses escolares, que valorizem a cultura alimentar local e que derivem de práticas que sejam ambientalmente sustentáveis.
5: Já o presidente executivo da Associação Brasileira da Indústria de Alimentos, João Dornelas, afirmou que o tema precisa de muita discussão, principalmente em relação aos conceitos presentes no projeto, caso da nomenclatura ultraprocessados.
7: É importante ressaltar que os alimentos industrializados, todos eles, são altamente regulados, passam por controle rigoroso de qualidade. Quando eu escuto falar sobre comida de verdade, o que eu ouço de fato é um julgamento moral disfarçado de critério técnico.
5: A senadora doutora Eudócia, do PSDB de Alagoas, ressaltou que a questão do conceito não pode maquiar os problemas que os alimentos possam causar e lamentou o excesso de açúcar, sal e gorduras saturadas em diversos produtos consumidos pelos estudantes.
3: O senador Hamilton Mourão, do Republicanos do Rio Grande do Sul, criticou as ações do governo nas áreas de segurança pública e economia. Segundo ele, o programa Brasil contra o Crime Organizado, com previsão de investimentos de 11 bilhões de reais, representa uma reação tardia ao avanço das facções criminosas.
4: Mourão também afirmou que o governo age com foco eleitoral e defendeu ações permanentes no combate ao crime organizado.
8: O que vemos agora é uma reação tardia, feita às pressas, há poucos meses do calendário eleitoral, porque perceberam que nada fizeram e nem a narrativa na segurança pública conseguiram manter.
3: E o líder do governo no Senado, Jax Wagner, repercutiu em plenário a divulgação de uma gravação entre o senador Flávio Bolsonaro e o empresário Daniel Vorcaro, dono do Banco Master.
4: Em resposta, o vice-líder do PL, senadores Alci Lucas, saiu em defesa de Flávio Bolsonaro. Pelas redes sociais, o senador afirmou que a conversa com Vorcaro teve como objetivo buscar recursos para um filme sobre o ex-presidente Jair Bolsonaro. Os detalhes com o repórter Márcio Maturana.
9: Repercutiu no plenário do Senado a divulgação de áudios do senador Flávio Bolsonaro, do PL do Rio de Janeiro, pedindo mais dinheiro a Daniel Vorcaro, dono do Banco Master, para financiar um filme sobre seu pai, o ex-presidente Jair Bolsonaro. O senador Jax Wagner, do PT da Bahia, disse que a gravação revela uma relação próxima entre os dois.
10: O senador Flávio Bolsonaro, em diálogos muito particulares, solicitando 140 milhões de reais para terminar o filme sobre o ex-presidente seu pai. Eu não estou dizendo que tem dolo aqui, mas demonstra que ele tinha uma relação, senão não estaria ligando para ele, dizendo, tamo junto sempre.
9: Isalci Lucas, do Distrito Federal, é vice-líder do PL e fez uma parte defendendo Flávio Bolsonaro.
11: O pedido de patrocínio é uma coisa que, se o cara patrocinava tudo, não quer dizer que houve, por parte do pedido, que houve corrupção. Muito pelo contrário, houve um pedido, como a gente recebe todo dia pedidos de patrocínio e também de emendas para

0: determinados eventos. Então é só para colocar isso muito claro, a posição do PL.
1: Flávio falou nas redes sociais sobre o pedido de dinheiro.
2: Eu conheci Daniel Vorcaro em dezembro de 2024. Não tinha mais governo Bolsonaro, não tinha absolutamente nenhuma acusação contra ele. O que acontece é que, com o passar do tempo, ele simplesmente parou de honrar com as parcelas do contrato. Sim, tinha um contrato que, ao ele não pagar essas parcelas, tinha uma grande chance de o filme sequer ser veiculado, do filme sequer ser concluído.
1: Flávio Bolsonaro diz que é fundamental instalar uma CPI para investigar o Banco Master.
3: Produtores rurais prejudicados por enchentes, secas e outros eventos climáticos extremos poderão receber um apoio de 30 bilhões de reais.
4: A proposta, que busca amenizar os prejuízos no campo, deve ser votada na próxima terça-feira pela Comissão de Assuntos Econômicos. Os detalhes na reportagem de Maurício De Santi.
5: O projeto prevê o uso de recursos do Fundo Social do Pré-Sal para a renegociação de dívidas de produtores rurais que tiveram prejuízos nas safras em razão do clima, caso de enchentes, geadas e secas. O objetivo final é garantir juros baixos e prazos de 10 anos para quem comprovadamente perdeu mais de 30% da produção. O limite da ajuda aos produtores será de 30 bilhões de reais, como explicou o relator, senador Renan Calheiros, do MDB de Alagoas.
6: Com tetos de 10 milhões por beneficiário e de 50 milhões por associação ou cooperativa com prazo de 10 anos, com 3 anos de carência e taxas de juros de 3,5% ao ano. Para o Programa Nacional de Fortalecimento da Agricultura Familiar, 5,5% ao ano. Para o Programa Nacional de Apoio ao Médio Produtor Rural e 7,5% ao ano para os demais produtores.
5: Um pedido de vista adiou a votação da proposta para a terça-feira da semana que vem, dia 19, data em que também deve acontecer a votação no plenário.
3: E o governo decidiu zerar o imposto sobre compras internacionais de até 50 dólares, a chamada taxa das blusinhas.
4: A medida provisória que acaba com a cobrança já chegou ao Congresso Nacional e agora será analisada por deputados e senadores. No Senado, a decisão do governo dividiu opiniões entre parlamentares. A reportagem é de Marcela Diniz.
7: Na época de sua criação, a equipe econômica do governo Lula argumentou que a tributação de 20% nas compras de pequeno valor protegeria o varejo nacional. Para o líder do governo no Senado, senador Jax Wagner, do PT da Bahia, a medida provisória é fruto de reavaliação interna, que considerou maior o prejuízo das famílias consumidoras do que a arrecadação com a taxa das blusinhas.
8: Na minha opinião, pela avaliação que o governo fez, a arrecadação não foi tão significativa quanto se imaginava, e prejuízo, principalmente para as famílias mais humildes do ponto de vista financeiro, ou seja, que não tem tanto poder aquisitivo, foi muito grande.
7: O senador Efraim Filho, do União da Paraíba, aponta prejuízo à produção nacional e defende emenda de compensação.
9: Quem sabe a gente pode fazer uma emenda na medida provisória para que a mesma condição que está sendo dada para as compras internacionais seja dada também às empresas nacionais, às empresas brasileiras.
7: A MP que permite o fim da taxa das blusinhas será analisada primeiramente por uma comissão formada por deputados e senadores.
4: Com edição de Paula Groba e trabalhos técnicos de João Lira, o Jornal do Senado fica por aqui. Acompanhe agora as notícias da Câmara dos Deputados. Boa noite.
3: Boa noite e até amanhã.
10: 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Câmara aprova marco legal para o transporte público coletivo urbano.
11: Plenário cria regime especial de tributação para entidades desportivas.
10: Deputados modernizam a lei das sociedades anônimas do futebol.
11: Boa noite. O plenário da Câmara aprovou projeto que deixa claro que as sociedades anônimas de futebol não respondem por dívidas antigas dos clubes. O repórter Marcelo Larche explica a nova lei.
12: A Câmara dos Deputados aprovou o projeto que muda as regras das chamadas sociedades anônimas do futebol, conhecidas como SAFs. Esse modelo foi criado em 2021 para permitir que clubes de futebol se transformassem em empresas com entrada de investidores e gestão mais profissional. O projeto foi apresentado pelo senador Rodrigo Pacheco, do PSD de Minas Gerais, também autor da lei original que deu origem às SAFs. Uma das principais alterações é deixar claras as responsabilidades do clube original e da empresa criada. A SAF não responde automaticamente pelas dívidas antigas do clube, a não ser quando isso for definido em contrato. Ao mesmo tempo, o projeto cria mecanismos para ajudar no pagamento dessas dívidas. Parte das receitas da SAF, como uma parcela do faturamento e dos lucros, deverá ser destinada ao clube original para quitar débitos anteriores. O texto também traz mudanças na gestão dessas empresas. Passa a ser obrigatória a presença de membros independentes nos conselhos e aumenta a exigência de transparência com divulgação de atas das reuniões e da lista de acionistas. Outra medida é a exigência de que administradores estrangeiros tenham um representante legal no Brasil, responsável por responder a processos na justiça. O projeto ainda prevê que as SAFs desenvolvam programas sociais e educacionais em parceria com escolas públicas, usando o futebol como ferramenta de formação. Mas o trecho que exime as SAFs de se responsabilizarem pelas dívidas dos clubes, com exceção daquelas acordadas entre as duas partes, foi criticado pelo deputado Bongás, do PT do Rio Grande do Sul.
13: Diz o seguinte: a Sociedade Anônima de Futebol não responde às obrigações, exceto quando as obrigações que lhe forem expressamente transferidas. Então, se um clube anterior não transferiu expressamente a situação de delito que tinha em relação a um jogador de futebol, por exemplo, que não foi feito o seu pagamento devido, a SAF não tem responsabilidade com isso. Mas isso nós não podemos aceitar.
12: Relator da proposta, o deputado Fred Costa, do PRD de Minas Gerais, afirmou que as mudanças fortalecem o modelo das SAFs e ajudam a atrair investimentos para o futebol brasileiro. Ele diz que responsabilizar as sociedades anônimas por dívidas antigas dos clubes é um risco para o investimento nas empresas esportivas.
14: Se um clube mal gerido tiver mais uma vez dívidas de milhões e milhões administrando-se um clube de lazer, por exemplo, a SAF vai ter que se responsabilizar? Isso é uma tremenda aberração. Isso é uma insegurança jurídica descabida, onde ninguém vai querer investir no futebol.
12: O projeto que atualiza as regras das sociedades anônimas do futebol, depois de aprovado pela Câmara e pelo Senado, seguiu para a sanção presidencial e já pode virar lei. Da Rádio Câmara de Brasília, com informações de Daniela Lessa, Marcelo Larcher.
10: Esporte. Os deputados também aprovaram um regime tributário especial para clubes esportivos sem fins lucrativos. A repórter Daniela Lessa acompanhou a votação.
15: A Câmara dos Deputados aprovou o projeto que cria um regime tributário especial para associações esportivas sem fins lucrativos, como clubes que mantêm equipes de futebol, vôlei, natação e outras modalidades. O projeto foi apresentado pelo deputado Roberto Duarte, do Republicanos do Acre, e cria o chamado RETAD, um sistema simplificado para o pagamento de tributos federais, estaduais e municipais. O novo regime será opcional e valerá para entidades esportivas certificadas ligadas aos movimentos olímpico, paralímpico, clubístico e educacional. Os clubes poderão recolher vários tributos em um único pagamento mensal, com cobrança de 5% sobre a receita bruta. Esse percentual reúne impostos federais, a nova contribuição sobre bens e serviços, a CBS, e o imposto sobre bens e serviços, o IBS, criado pela reforma tributária. Entre as receitas que não entram no cálculo dos tributos estão doações, recursos de loterias, patrocínios incentivados e contribuições pagas por associados. Na prática, o projeto cria para os clubes associativos um modelo parecido com o já existente para as SAFs, as Sociedades Anônimas do Futebol. As SAFs funcionam como empresas, enquanto muitos clubes tradicionais continuam organizados como associações sem fins lucrativos. Segundo o relator da proposta, deputado Dr. Luizinho, do PP do Rio de Janeiro, a reforma tributária poderá aumentar a carga de impostos desses clubes tradicionais, criando diferença de tratamento entre os dois modelos. Ele destacou também que os clubes poderão reduzir parte do imposto devido caso invistam em modalidades olímpicas e paralímpicas além do futebol, desde que mantenham pelo menos 6 modalidades esportivas diferentes.
16: Se a dedução fica condicionada à comprovação de investimento contínuo e da participação regular em competições oficiais de âmbito nacional ou internacional, de no mínimo 6 modalidades olímpicas ou paralímpicas distintas do futebol.
15: O deputado Luiz Lima, do Novo, do Rio de Janeiro, defendeu a proposta, destacando a importância dos clubes na formação do esporte brasileiro.
17: Se a gente vê o Grêmio Náutico União, se a gente vê o Corinthians, o Pinheiros, se a gente vê o Sport Recife, se a gente vê os clubes aqui de Brasília, são eles que levam os atletas olímpicos, são eles que fazem as equipes esportivas. Então esse projeto é muito oportuno, porque eu vou repetir, no Brasil a base esportiva é realizada nos clubes.
15: O projeto, que cria um regime tributário especial para associações esportivas sem fins lucrativos, seguiu para análise no Senado. Da Rádio Câmara de Brasília, Daniele Lessa.
10: Segurança Pública.
11: Márcio Gerri, do PCdoB do Maranhão, defende o programa Brasil contra o Crime Organizado, lançado pelo governo federal. Ele explica que o plano prevê ações integradas entre os entes federados, inteligência policial e combate ao financiamento do crime.
18: O deputado sustenta que o fortalecimento das instituições de segurança é essencial para reduzir a violência e conter a influência do crime organizado. Márcio Gerri ressalta ainda a importância da cooperação entre os três poderes para fortalecer o enfrentamento às facções criminosas.
11: Na opinião de Sargento Gonçalves, do PL do Rio Grande do Norte, o programa do governo de combate ao crime organizado não é eficaz porque prioriza medidas de desencarceramento. Ele acrescenta que a flexibilização de punições enfraquece a atuação das forças de segurança.
18: Sargento Gonçalves também questiona o investimento de 11 bilhões de reais na área, ao afirmar que parte dos recursos viria de empréstimos do BNDES e de fundos já existentes. Para ele, a crise de violência no Rio Grande do Norte reflete falhas nas políticas de segurança adotadas pelo PT.
11: Já Benedita da Silva, do PT do Rio de Janeiro, celebra o lançamento do programa Brasil contra o Crime Organizado e defende os investimentos do governo federal na segurança. Ela ressalta que a iniciativa prevê recursos e ações articuladas para enfrentar as facções criminosas.
18: A deputada observa que o programa foi construído em diálogo com governadores e autoridades da segurança pública. Benedita da Silva entende que o fortalecimento das polícias e o combate ao suporte financeiro das organizações criminosas podem contribuir para reduzir a violência no país.
11: Luiz Carlos Raul, do Podemos do Paraná, questiona a demora do governo federal para lançar um programa de combate ao crime organizado. O deputado ainda alerta que a maior parte dos investimentos consiste em empréstimos que deverão ser pagos pelos estados.
18: Na opinião de Luiz Carlos Raul, o governo prioriza estratégias eleitorais em vez de soluções estruturantes para o futuro do país. O parlamentar responsabiliza gestões petistas pelo aumento da violência e pelo endividamento da população.
11: Heloísa Helena, da Rede do Rio de Janeiro, defende mais investimentos em políticas sociais e ações de prevenção à violência em áreas vulneráveis. Ela observa que a ausência de políticas públicas permanentes facilita o recrutamento de crianças e jovens pelo crime organizado.
18: Para Heloísa Helena, nenhum governo brasileiro investiu de forma adequada no fortalecimento das polícias e em políticas sociais eficazes. A parlamentar acredita que a vulnerabilidade social favorece a cooptação de jovens pelo narcotráfico.
11: Fernando Rodolfo, do PRD de Pernambuco, assinala o início dos trabalhos da Comissão Externa sobre a Exploração Sexual Infantil durante a campanha do Maio Laranja. O deputado aponta o aumento dos registros de estupro de vulnerável como sinal de falhas no sistema de proteção.
18: Fernando Rodolfo cita casos recentes de violência sexual contra crianças para defender uma atuação mais firme do parlamento. Ele explica que a comissão temporária vai apurar denúncias e promover audiências públicas para sugerir medidas de enfrentamento à exploração sexual e ao tráfico infantil.
10: Transportes.
11: A Câmara aprovou um marco legal para o transporte público coletivo urbano. O repórter Antônio Vital acompanhou a votação.
19: A Câmara dos Deputados aprovou o projeto que cria uma rede única e integrada de transporte público coletivo envolvendo o governo federal, estados e municípios. O projeto, que já passou pelo Senado, cria um marco legal do transporte público coletivo urbano, com inovações como gestão compartilhada, previsão de recursos no orçamento para cobrir os custos de gratuidades e tarifas reduzidas, metas de universalização e transição energética, além de transparência sobre custos e fiscalização. De acordo com o relator da proposta, deputado José Priante, do MDB do Pará, a integração física, operacional e tarifária é essencial para o aumento da oferta e para a melhoria da qualidade do serviço prestado à população. O projeto também separa a tarifa cobrada do passageiro da remuneração da empresa de ônibus, que ficará vinculada ao cumprimento de metas de desempenho e qualidade. A medida pretende evitar que o usuário arque com custos que não estão relacionados diretamente com a prestação do serviço. Da mesma forma, ao prever que gratuidades e descontos devem ser cobertos por recursos do orçamento, a medida impede a transferência desses custos aos demais passageiros. O projeto inicial chegou a prever regras para a criação de tributos locais para financiar o transporte, mas esse trecho foi retirado depois de críticas de diversos partidos, como o Missão e o Novo. Para o deputado Gilson Marques, do Novo de Santa Catarina, criar uma legislação única para o transporte coletivo urbano de todas as cidades não vai melhorar o sistema atual. Já o deputado Kim Kataguiri, do Missão de São Paulo, disse que o projeto não facilita a entrada de novas empresas de ônibus no setor e dificulta a operação de empresas de transporte por aplicativo ao exigir o regime de permissão no lugar da modalidade de autorização, mais simples, em vigor hoje.
20: O texto acaba com esse regime e exige, no mínimo, um regime de permissão que hoje não está sendo exigido pela NTT para esse transporte, principalmente por meio de aplicativos de ônibus interestaduais. Na minha avaliação, esse é um modelo que ajuda a quebrar um transporte que hoje é menos previsível, tem uma tarifa mais cara e tem ônibus de menor qualidade do que hoje são prestados por aplicativos.
19: O texto inclui diretrizes de sustentabilidade, como a redução dos impactos ambientais do transporte e o incentivo à modernização da frota com tecnologias mais limpas. O projeto foi defendido pela maioria do plenário. Para o deputado Hildo Rocha, do MDB do Maranhão, a proposta prevê repressão ao transporte ilegal, moderniza o sistema e favorece os municípios.
21: Nós temos que reconhecer que o transporte público em quase todas as cidades é um verdadeiro caos. Ônibus velho, ônibus sucateado, não tem horário de saída nem de chegada, não tem respeito aos usuários, mas tudo isso porque há, de fato, uma falta de interesse por parte dos municípios de bancar o déficit que existe, o déficit tarifário.
19: O projeto que institui um marco legal do transporte público coletivo urbano seguiu para a sanção presidencial e pode virar lei. Rádio Câmara de Brasília, com informações de Daniele Lessa, Antônio Vital.
10: Desenvolvimento Regional.
18: De acordo com Jorge Araújo, do PP, o governo da Bahia enfrenta dificuldades nas áreas de segurança pública, saúde e infraestrutura. Segundo o parlamentar, o aumento da violência na capital e no interior ampliou a sensação de insegurança no estado.
11: Jorge Araújo também acusa o governo da Bahia de fazer promessas sem apresentar resultados concretos. O deputado cita problemas na regulação da saúde, critica as condições da BR-324 e questiona o andamento das obras da ponte Salvador-Itaparica.
18: Política. Jorge Sola, do PT da Bahia, denuncia o que considera uso político da decisão técnica da Anvisa sobre o recolhimento de lotes de detergente fabricados por uma empresa de doadores da campanha de Jair Bolsonaro em 2022. Ele pede o fim dos ataques a órgãos de fiscalização.
11: Para Jorge Sola, o discurso de perseguição política e o incentivo ao uso de produtos interditados ignoram riscos à saúde, demonstram irresponsabilidade da oposição com a vida dos brasileiros e visam apenas encobrir denúncias de corrupção e falhas em privatizações.
10: Justiça.
18: Érica Cocai, do PT do Distrito Federal, associa integrantes do campo bolsonarista ao caso do Banco Master e defende o aprofundamento das investigações sobre irregularidades financeiras. Segundo ela, documentos e diálogos divulgados pela imprensa apontam relações políticas e econômicas entre investigados e aliados do ex-presidente.
11: Érica Cocai também critica o financiamento de campanhas e operações financeiras envolvendo agentes públicos e privados ligados ao Banco Master. A deputada cobra a punição dos envolvidos no que ela classifica como um dos maiores escândalos financeiros do país.
18: Padre João, do PT de Minas Gerais, apoia a decisão do STF de suspender a lei da dosimetria e critica iniciativas para alterar a legislação. Para ele, é inaceitável que mudanças aprovadas pelo Congresso possam beneficiar condenados por crimes graves e investigados por tentativa de golpe de Estado.
11: O deputado também elogia a atuação do governo federal na área de segurança pública e defende mais participação da União no setor. Padre João pede ainda mais emendas parlamentares e apoio das prefeituras para a compra de equipamentos policiais para o estado de Minas Gerais.
10: Turismo.
18: Os deputados aprovaram dedução do imposto de renda para doações ao setor de turismo. A repórter Maria Neves explica quais são os limites.
0: Aprovado na Comissão de Constituição e Justiça da Câmara dos Deputados, projeto que permite deduzir do imposto de renda doações e patrocínios para incentivar o turismo, seguiu para análise do Senado. Pela proposta, tanto pessoas físicas quanto empresas poderão descontar do tributo devido até 100% do valor doado e até 75% do investimento em patrocínio a atividades turísticas. Autor da proposta, o deputado Felipe Carreiras, do PSB de Pernambuco, argumenta que o turismo representa uma atividade relevante para a economia porque permite a entrada de capitais de forma mais rápida que outras formas de investimento. Além disso, ressalta que o setor tem potencial para a criação e manutenção de empregos, geração de renda e indução do desenvolvimento regional. Felipe Carreiras explica como o projeto, se for aprovado também pelo Senado e entrar em vigor, poderá beneficiar o setor de turismo.
2: No mundo é o setor que mais gera emprego e agora o setor turístico poderá fazer a reforma em equipamentos turísticos, publicidade institucional de regiões de interesse turístico, poderá patrocinar festas e eventos de atividades turísticas, poderá patrocinar feiras, convenções, promoção de programas para propiciar a detecção de desenvolvimento de novos potenciais turísticos, capacitação de mão de obra de interesse turístico e obras de infraestrutura turística, ou seja, toda a cadeia produtiva do setor será beneficiada com essa lei histórica.
0: Ainda de acordo com o texto aprovado, as doações serão limitadas a 1% do imposto de renda devido no ano. Além disso, as pessoas jurídicas não poderão descontar doações e patrocínios ao turismo na apuração do lucro real. O projeto ainda proíbe incentivos a atividades desenvolvidas pelo próprio contribuinte doador e o uso dos recursos recebidos para pagamento de gastos com pessoal ou de encargos sociais. Quem receber doações ou patrocínios que podem ser deduzidos do imposto de renda deverá comunicar os valores arrecadados aos Ministérios do Turismo e da Economia. Também ficarão obrigados a apresentar demonstrações financeiras anuais certificadas por auditores independentes e com parecer do Conselho Fiscal. Da Rádio Câmara de Brasília, Maria Neves.
11: Eduardo Bismarck, do PV, comemora a realização do 10º Salão do Turismo, que aconteceu de 7 a 9 de maio no Centro de Eventos do Ceará, em Fortaleza. O deputado lembra que essa é a primeira vez que o Nordeste recebe o evento.
18: Eduardo Bismarck ressalta o potencial da região no turismo, com geração de emprego e oportunidades que impactam diretamente no comércio local. Ele também aponta que o evento fortalece a circulação de recursos na economia ao reunir empresas, trabalhadores e
22: visitantes. Sua noite com muito mais.
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25: 20 horas em ponto.

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Pereira e o Nostalgia entrando no ar aqui na sua rádio preferida, o melhor do flashback dos anos 90. Você vai curtir a partir de agora com a gente. Eu sou Ricardo Oliveira, vou com você e o programa hoje está sensacional. Então aumenta o volume e vem com a gente no Nostalgia.

0: nossos irmãos Astrais Total.
1: Sim, vamos fechando o nosso Nostalgia nesta quinta-feira com essa canção linda demais aqui na sua rádio preferida. Nostalgia, só o melhor do flashback pra você, né? As melhores do flashback, ela dos anos 90, que fez história, que marcou época. Obrigado mesmo pelo carinho, pela companhia, audiência. Até a próxima. Tchau, tchau.
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4: Boa noite.
5: 20 horas
6: e 50 minutos.
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4: Muito bom estar contigo a partir de agora. Aqui, o melhor do romantismo está no ar, o Cidade Love, trazendo sempre as mais belas canções para você. Chega mais, o Cidade Love está chegando para você se apaixonar.